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Olá para todos, muito bom dia. Sejam bem-vindos às manhãs online neste dia 11 de outubro de 2026. Nas próximas 3 horas a fazermos companhia, então, este vosso amigo Tó Saraiva.

É isso mesmo, 11 de outubro, um dia bom, aparenta ser chuvoso. O tempo típico de outono, a época, a estação do ano em que nos encontramos, portanto, a fazer-se sentir aqui nas margens do Rio Reno, na Suíça. Ora então, bom dia para todos vocês que nos escutam. Muito, muito bom dia, Luísa. Olá, olá.

E neste dia celebra-se, digamos assim, o Dia Internacional da Menina. Hein? Eu nem sabia que existia o Dia Internacional da Menina. Quer dizer, há o Dia Internacional da Mãe, o Dia Internacional da Mulher, o Dia da Filha e agora também há o Dia Internacional da Menina. Muito bem. Esta eu não sabia. É também o Dia Nacional da Prevenção da Obesidade e o Dia Nacional das Pessoas com Deficiência Física. Isto é em Portugal.

curioso também é que no dia 11 de outubro de 1895, pelas 5 da tarde, chega a Santiago do Cacém o primeiro automóvel a circular em Portugal. Caramba, como o tempo passa. Parece que foi ontem, não é? 1895.

Ora bem, nós continuamos com a música portuguesa. Aí está o Delfim Júnior e os Império Show com Botafogo no terreiro. Então, muito bom dia. Um bom dia também para quem já nos escuta aí pelo TikTok. Olá, olá, muito bom dia. Uns estão por dentro, outros estão por fora. Olá, Patrícia, muito bom dia.

9 horas e 12 minutos aqui pela Suíça. Olá, muito, muito bom dia. Um bom dia também para quem nos acompanha aí pelo TikTok. Então, olá, Rosa Torrão, muito bom dia. Bom giorno, Giovanni. Olá, olá, bom giorno aí para ti. Para te, não? Finóquio. Ora bem, depois do Delfim Júnior, vem por aí Fausto Santos com a Casinha de Pedra.

O Fausto Santos com a casinha de pedra. Estamos com as manhãs online, sou Tó Saraiva, a fazer-vos companhia desde a Suíça através da webradioportugalonline.com e também em direto aqui na minha conta do TikTok. Olá, muito bom dia. Sejam então muito bem-vindos. Dia 11 de outubro, dia de chuva por aqui, é fazer jus, portanto, à estação em que nos encontramos, o outono. Bom, e aos domingos de manhã, este encontro acontece sempre, não é? Aqui até às 11 horas de Portugal Continental, até ao meio-dia da Suíça, com um Tó Saraiva na web rádio Portugal Online e com muita música portuguesa de Terlin Tintin Pinto Maria, como eu costumo chamar. Bora aí, vamos ouvir, aceito os vossos pedidos musicais também.

0: Estivemos então com o Fernando Santana e este Vou Cavalgar, um tema originalmente de Roberto Carlos, Cavalgada, não é? Depois também popularizado pelo Bruno Marrone, mas esta é a versão bem, bem tuga. Há uma outra aí agora assim mais sofisticada e tal, mas não tão ritmada. Eu gosto desta pessoalmente, Fernando Santana. Vou cavalgar o tema que acabámos de discutir. E agora vem por aí o Chano Cigano com Sou Rico Sem Dinheiro. Muita gente assim, não é? Eu sem dinheiro não me ajeito muito, mas também sou um rico homem, não é? Não sou um homem rico. Bom dia, bom dia!
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0: O sertanejo... Ora bem, já me enganou, afinal, onde é que é o Chico? É o Chano Cigano, agora sim, aí está ele com Sou Rico Sem Dinheiro. Ora então, um bom dia também para a nossa salinha de chat, um bom dia para a Tita. Olá, olá, bom dia, bem-vinda.

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E agora vem para aí o homem que gosta assim de beber umas bejecas bem, bem fresquinhas e que se estiverem quentes ele também as embala. Por acaso é um amigo, Fernando Correia Marques, vem por aí com borboletas do amor.

0: As borboletas do amor. Essas são diferentes daquelas que voam, voam. É aquela sensação assim. Borboletas do amor. Ora então, um bom dia também para a Inglaterra, para terras de Sua Majestade, para a nossa amiga Maria Brito. Olá, olá, bom dia.
1: Olá, muito bom dia, aqui é o nosso locutor Tó Saraiva. Bom dia, Tó, boa emissão, continuações de um feliz e abençoado domingo, uma excelente semana que aí se aproxima. Tó, quando for possível, passa aí um tema para si, também para

0: todos aqueles que estão na sua escuta. Continuações de uma boa emissão, um feliz domingo e sejam felizes, façam sempre alguém ainda muito mais feliz. Muito obrigada, Tom, um grande beijinho e o meu muito obrigada.
1: Com certeza é importantíssimo sermos felizes e fazermos os outros felizes também, não é? É aquilo que eu tento também através do meu ser, da minha pessoa, que vocês aí desse lado se sintam bem enquanto eu vos faço companhia e eu aqui deste lado feliz em saber que são daí. Então vamos ficar já com Mário Costa. Como é que estás? O tema que escolhi para a participação da nossa amiga Maria Brito. Muito obrigado. Um feliz domingo.

Estivemos então com o Mário Costa. Epá, isto está a fazer eco, agora está melhor. Olá, olá. Estivemos com o Mário Costa. Como é que estás? É o tema que deixei para a participação da nossa amiga Maria Brito, que nos escuta lá na Inglaterra. Então, bom dia a todo mundo. Voto renovado de um feliz domingo na companhia da Portugal Online. Sou da Saraiva. Então, e até ao meio-dia. Cá estarei eu para vos fazer companhia. O meio-dia da Suíça às 11 de Portugal Continental. Vem por aí agora o Filipe Almeida com Não Foi Nada, Meu Amor.

Ora bem, foi então o Filipe Almeida com o tema Não Foi Nada, Meu Amor. Um bom dia aí para a Leni e a Lenita. Muito bom dia, um feliz domingo. E quando são 9 horas e 36 minutos aqui por terras helvéticas, chegou a hora de ouvirmos o Xavier. É, o Xavier, esse mesmo. Não conhecem? Não? Eu também não. Vamos ficar então com o tema Só Por Amor.

Ora bem, foi então o Xavier com Só por Amor. Quero saudar também a Bruxa do Amor. Olá, bom dia, bom dia. E a Bruxinha Má, é que aqui já se brinca o Halloween aqui pela nossa sonha de chat. No chat.com, webradioportugalonline.com, chat.com/webradioportugalonline, apareça por cá, está bem, faça-nos uma visita e divirta-se aí com essas doçuras e diabruras e torturas. É que isto acaba por ser uma tortura, um mês a levar com isto, meu Deus. Já de seguida vem por aí a linda, ela é linda, é uma linda prenda, com o tema O Gato e a Sardinha.

pessoas a passar por aí, muitos têm os olhos maiores que a barriga, comem tudo o que luta, tudo, e depois não comem nada, não é? Ora, muito bom dia mais uma vez. E estivemos com a Linda e o tema O Gato e a Sardinha, que tinha a participação também do Quim dos Apitos. O Quim dos Apitos, vocês conhecem? Não, eu também não. Ora bem, vem por aí agora Luís Gomes a dizer Ainda Sou Eu.

O Luís Gomes convencido a dizer que ele é tudo, não é? Que ele é ele, que ela ama, que ela sonha com ele na cama. Convencido, convencido. Isso ela é que sabe, pá, isso ela é que sabe. Ora então, bom dia para a Maria Freitas, que nos escuta lá através das nossas plataformas. Muito bom dia também para a nossa colega Anita Silveira e para o Beto, se for o caso de ele já estar na escuta, se calhar ainda está a olhar para dentro, não é? Pois é, esta hora é muito natural, até porque na Inglaterra mora mais cedo, tal como em Portugal. Então, bom dia para vocês, muito bem-vindos. Vamos todos para a gandaia. Bora aí.

E pronto, foi então o Hélder Campos com Vamos Todos para a Gandaia. E agora vamos a todos até o Alentejo para ficarmos com o António Bexiga. Ouvem-se os galos cantar.

Foi então o Leandro Cruz com Leva-me à Lua. Todos querem ir à Lua, todos têm um sonho, é ser astronautas, não é? Olá, Nuno Santos, muito bom dia aí pelo TikTok. Olá, muito bom dia a todos vocês que nos acompanham também aqui na nossa salinha de chat. Um bom dia para a Endiabrada. Nós brincamos já aqui ao Halloween, não é? É o mês das brincadeiras, das bruxarias, das travessuras. E, portanto, já temos por aqui a Bruxa do Amor, a Bruxinha Má, está o Conde Drácula, que sou eu. Ah, sou o Conde Drácula. E, bom, é assim, com estes nomes meio marados. Epá, lá vai a louça toda. Só somos nós, mas durante o dia são muitos. É, bruxas para aqui, bruxas para ali, bruxas para lá. Ora bem, vamos chegar com os Pegas. Os Pegas com o tema Escorregou na Calçada.

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E nós a continuarmos com a música bem, bem portuguesa, depois de termos escutado Os Pegas, com o tema Escorregou na Calçada, estamos já com o Johnny Abreu, ele que é imigrante em França e traz-nos o tema Micas. Então, bom dia para a Pantera também, a Natália Mendes e também para o Nacho. Olá, muito bom dia, feliz domingo.

E pronto, foi então o Jorge Abreu com o tema Micas, Micas, sim senhora, Micas, é boa rapariga, amigas. Ora então, Cante vem por aí, olá, muito bom dia, Cante, onde é que ele está? Está por aqui, nos jardins lá embaixo, está aqui. E agora vem por aí, olhem a belíssima Cláudia Caramelo, ela que é uma luso-angolana e traz o tema A Bunda Dela.

0: Foi tua Glória Caramelo com a bunda dela. Ele só olha para a bunda dela. Por que será? Ora bem, então, bom dia para quem se vai juntando a nós. Foi o Canto, foi a Kelly, foi também a Fátima. Muito bom dia para vocês e também para quem se vai juntando a nós através de outra rede social que é o TikTok. Muito bom dia. E vamos até Salzedas. Vamos lá até Salzedas. Olá, bom dia.
1: Olá, muito bom dia, Sr. Conde Drácula. Eu quero uma musiquinha aqui para mim, para todas as minhas colegas do Centro Social Paroquial de Salzedas. Pois é, um bom domingo para todos, um beijinho para todos vocês.
0: Pois, Conde Drácula, quer dizer, chega o Eloí, até se esquecem do meu nome, agora já sou o Conde Drácula por todo lado, até lá em Salzedas, meu Deus do céu. Muito bom dia para vocês, bom trabalho, e olha, e é de louvar o vosso trabalho. Costuma-se dizer que cada qual tem aquilo que merece, e eu penso que esses velhinhos que vocês cuidam têm as pessoas que merecem, têm boas pessoas a cuidar deles. É, portanto, de louvar todas as pessoas que cuidam dos nossos idosos, nós também lá vamos chegar, se Deus quiser, e vamos ver se há gente ainda disponível para cuidar de nós se tivermos que necessitar dos cuidados de terceiros. Então, muita força para vocês, muita coragem, bom trabalho, e vem por aí a Karina com o tema É Só Fogo de Vista. É para todo o pessoal que trabalha lá então no Centro de Dia de Salzedas, no Conselho de Tarouco, da parte da Margarida, que é Magana, Morgana, é assim qualquer coisa. Bom dia!

é só fogo de vista. Foi a Karina a trazer-nos este tema assim bem, bem disposto. E se é só fogo de vista, ai é, o Gabriel diz assim, dá-lhe que é bom. Ora então, bom dia para o nosso amigo Álvaro e para a sua cara metade, a Irene. Olá, muito bom dia, feliz domingo para vocês também aí.

Foi o Gabriel a dar bons conselhos. Dá-lhe, dá-lhe que é bom, com certeza. E agora a música outra, bastante mais intelectual, digamos assim. Vem por aí o Edmundo Inácio com o tema A Terra.

Ora bem, foi o Edmundo Inácio com esse tema fantástico, muito profundo. Continuamos com a boa música, vamos até o Alentejo para escutarmos uma música que faz parte do cancioneiro popular alentejano. Dá-me uma gotinha d'água.

0: E foi então Ciganos de Ouro e a Mónica Sintra com Fado Calon. 10 horas e 29 minutos, novamente bom dia.
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0: Estamos agora com a Tânia Pataco e o tema Apenas uma Vida.

Até nem para estar em jeito de fado tango, com o tema Apenas Uma Vida. Ora então, um bom dia também para o Bombas, para o Bombas e Família, um bom dia também para a Anélia, um feliz domingo aí para vocês. Continuamos com música, aí está Hugo Barros e o tema Bésame.

Pois muito bem, foi Hugo Barros com Bésame, Bésame, Bésame mucho, como se fuera esta noche la última vez. Bom, e vamos lá continuar. Vem por aí o Ricardo Maia com Nasci para Te Amar.

Foi a dupla Henrique e Miguel com Vou Beber, Beber, Beber. Um bom dia para o Miguel e também para a Amanda. Olá, olá, muito bom dia. Tenham um feliz domingo na companhia da Portugal Online. Já de seguida vem por aí o Leandro com Gritar ao Mundo.

Bonito tema este do Leandro, intitulado Gritar ao Mundo, Gritar ao Mundo. Continuando com música em português de Portugal, vem por aí o Filipe Delgado, No Escuro do Meu Quarto.

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1: Foi um tema bem mais calminho este, na voz de Filipe Delgado, no escuro do meu quarto. Continuando com a música em português de Portugal, é para aí que estamos virados. Vem para aí o Márcio Amaro com Vem Tomar Café.
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1: Então, bom dia também para o Canto, novamente, e para o Puto Reguil. Olá, muito bom dia, safado.

Un tema lindissimo, una voz do Márcio Amaro, vem tomar café. Pois é, eu acabei de tomar o meu agora, mas já ia o outro. Ora bem, vamos continuar com quem? Vem por aí o Décio. Os anjos também choram. Eles dizem que não têm sexo, não é? Os anjos não têm sexo, mas afinal choram, são chorões. Está bem.

E foi Décio a trazer-lhes este tema. Os anjos também choram quando são 10 horas e 57 minutos. Olá, muito bom dia. Estamos prestes a finalizar esta última segunda hora das manhãs online. Quanto ao Saraiva.

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1: Uma versão diferente do tema Eu Gosto Dessa Mulher, que faz parte, como sabem, do cancioneiro das tunas universitárias. Não é do cancioneiro popular português, mas sim do cancioneiro das tunas universitárias portuguesas. E agora, para terminarmos, aliás, para darmos início a esta segunda, aliás, terceira e última hora de Manhãs Online com António Saraiva, vem por aí o Pedro Abrunhosa e a Sara Correia com o tema Que o Amor Te Salve. E é nesta terceira e última hora que iremos ter as previsões do horóscopo, mais daqui a pouco. Música.

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0: O tema Cuti Rodice, na voz de Maurício Bucalo. E nós continuamos então lá pela Itália para ficarmos com um Bom Giorno Itália.
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0: 11 horas e 12 minutos, muito bom dia, é a reta final, aliás, é a última hora das manhãs online com a Tossaraiva. Daqui sensivelmente uns 10 minutos iremos ter então as previsões do horóscopo para esta semana que começa precisamente hoje.
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0: Então, bom dia para a nossa amiga Fernanda Jesus da Cruz. E olha, pode ser mesmo este o tema que irá satisfazer a sua participação da parte da nossa amiga Fernanda da Cruz, para todos nós, para todos aqueles que constroem a Rádio Portugal Online, portanto, locutores e ouvintes, um tema à minha escolha. Bom giorno Itália, bom giorno mundo, diria eu. Muito obrigado, Fernanda da Cruz.

O tema então que eu escolhi para o dedicatório da nossa amiga Fernanda Jesus da Cruz, que a fez para todos nós, para todos aqueles que constroem a Rádio Portugal Online, quer escutando-a, quer fazendo-a do lado de dentro. 11 horas e 16 minutos.

Vai ainda não, é mais daqui a pouco. Vamos então ao último tema, antes das previsões. Depois vêm as previsões do horóscopo e depois voltaremos à música. Está bem? Deixa-vos com o Crash Adams e este Neo Heart.

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Ora então, bom dia para o passarinho. Olá, olá, muito bom dia. Um bom dia também para todos vocês que foram juntando à RPO e desse lado através das múltiplas aplicações. E agora sim, chegamos à hora das previsões do zodíaco, do horóscopo. Iniciamos como habitualmente pelo primeiro signo, o primeiro é Carneiro. As previsões são portanto para esta semana, que começa hoje e vai até o dia 17.

previsões para o signo touro. Nas questões do amor, o ciúme não lhe traz harmonia. Aprenda a saber ultrapassá-lo. Na saúde, poderá sofrer de dores de cabeça muito fortes, que indicam que precisa de repousar mais. Já na questão financeira e laboral, graças ao seu bom desempenho, poderá ganhar algum dinheiro extra. Ora bem, se tem dores tão fortes de cabeça, como é que pode ter um bom desempenho? Há aqui uma contradição, não é? Números da sorte para Touro: 3, 11, 19, 25, 29 e 30.

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E vamos ao signo de Gêmeos agora. As questões do relacionamento, converse com o seu par. Seja honesto e sincero, só assim se superam as diferenças. Na saúde, descanse sempre que o seu corpo pedir. Desde que se possa, não é? Já na questão financeira, cuidado, seja mais amável com aqueles que trabalham consigo. Números da sorte para Gêmeos: 19, 26, 30, 32, 36 e 39. Previsões agora para o signo Caranguejo. No amor, ouça mais o seu coração. Procure que o amor ilumine o seu caminho. Bom, para iluminar o caminho, se calhar é melhor comprar uma velinha, não é? Uma velinha. O amor iluminar caminhos, bom. Pode ser, por exemplo, o amor eletricista, não é? Vai iluminar o caminho, pronto. Ora bem, estamos então com as previsões de Caranguejo. Falámos sobre o amor, não é? Que é aconselhável que ouça mais o coração e que procure o amor, que o amor ilumine o seu caminho. Na saúde, cuide melhor da sua saúde espiritual, cultive pensamentos mais positivos. Isto da saúde espiritual vem a propósito com este mês, o mês das bruxas, dos Dráculas, dessas coisas todas, não é? Então é espiritual, é espiritual. Questão financeira, as suas economias poderão sofrer uma quebra inesperada. Odiados. Isto é para Caranguejo. Números da sorte para Caranguejo: 5, 9, 17, 33, 42 e 47.

As previsões agora para o signo de Leão. No amor, procura encontrar mais tempo para estar com as pessoas que verdadeiramente ama. Na saúde, não cometa excessos alimentares. Não cometa, está bem? Isso é um alimento assim um bocado estranho. No dinheiro, as suas finanças precisam de uma gestão mais firme. Números da sorte para Leão, 8, 9, 22, 31, 44 e 49. Previsões para o signo Virgem. No amor, não perca o contacto com as coisas mais simples da vida. Valorize os momentos em família. Na saúde, procure fazer uma alimentação mais equilibrada. Portanto, ponha-se na balança, não é? E ponha os alimentos do outro lado e depois vê o equilíbrio. No dinheiro, nada de marcante acontecerá, o que não significa que se pode deixar levar pelos impulsos consumistas. Portanto, sempre uma certa cautela em relação ao consumo, em relação às compras. Números da sorte para Virgem, 2, 8, 11, 28, 40 e 42.

E agora as previsões para o signo de Balança. Os seus familiares precisam de maior atenção da sua parte. Aconselhámo-lo a que seja mais carinhoso. Na saúde, cuidado com possíveis dores de cabeça. Bom, se forem mulheres, isso é normal, não é? No dinheiro, pode fazer uma formação para desenvolver outras aptidões e daí tirar rendimentos financeiros. Números da sorte para Balança: 7, 19, 23, 42, 43 e 48. Previsões para Escorpião. Na questão dos relacionamentos, não descarregue nas pessoas de quem mais gosta quando não se sente bem. Na saúde, procure fazer dieta, controle mais o que come. No aspecto financeiro, o período é pouco favorável para contrair empréstimos. Portanto, satisfaça-se com aquilo que tem e não vá ao banco ou ao outro lado qualquer fazer empréstimos, que a coisa não está favorável. Números da sorte para Escorpião: 2, 4, 22, 36, 47 e 48. E as previsões agora para o signo de Escorpião. Não, é Sagitário, perdão. Agora vem por aí Sagitário. Na questão dos relacionamentos, os seus amigos sentem saudades suas. Retome o contacto com eles. Na saúde, olhe, evite esforços físicos, atenda às necessidades do seu corpo e, no aspecto financeiro, o seu poder económico pode ter um decréscimo. Números da sorte para Sagitário: 3, 24, 29, 33, 38 e 40.

Ora, vamos então para mais um signo, é o signo de Capricórnio agora. Previsões para Capricórnio, poderá ter uma discussão com um elemento da sua família. Seja tolerante e compreensivo. Na saúde, o cansaço será acentuado, tente relaxar mais. Na questão financeira, a sua conta bancária anda em baixo, seja mais prudente nos gastos. Isso é para toda a gente igual, não é? Números da sorte para Capricórnio, 4, 11, 17, 19, 25 e 29.

Vamos lá então ao melhor signo do zodíaco, que é Aquário, Aquário. Vamos lá então. Na questão do amor, olha, seja honesto consigo próprio. Não tenha receio de reconhecer os seus erros e traçar novas rotas na vida. Na saúde, procure seguir os hábitos mais saudáveis. Dinheiro, tudo correrá dentro da normalidade neste campo e os números da sorte para Aquário são 5, 17, 22, 33, 45 e 49. Vamos ao último signo do zodíaco, que é Peixes. No amor, procure cultivar a harmonia no ambiente familiar. Na saúde, cuidado com o sistema nervoso, pois está instável. Dinheiro, está numa fase de renovação profissional. Números da sorte para Peixes, 28, 11, 25, 29 e 33. Ora bem, vamos então repetir caranguejo, vamos repetir caranguejo. Na questão do amor, ouça mais o coração. Procure que o amor ilumine o seu caminho. Foi quando eu disse que poderá encontrar um eletricista, não é? Ou uma eletricista, e assim poderá iluminar-lhe melhor o caminho. Na saúde, cuide melhor da sua saúde espiritual, cultive pensamentos mais positivos e no dinheiro as suas economias poderão sofrer uma quebra inesperada. Números da sorte para caranguejo, 5, 9, 17, 33, 42 e 47.

Fora então as previsões do horóscopo para esta semana, que começa precisamente hoje e se prolonga até o dia 17. Estamos aqui, estamos no Natal.

11 horas e 37 minutos, daqui a pouco virá por aí. Penso que é a Diabinha, não é? A Diabinha virá por aí para dar continuidade, que é estar, pronto, para dar continuidade à emissão da Portugal Online. No entanto, e durante mais 22, 23 minutos, cá estou eu a fazer-vos companhia. Vamos ficar agora com Bailama Sutta Staluna.

O DJ Gio da Silva com o tema Sara, porque te amo. Um bom dia também para o Lixado. Olá, muito bom dia. Está tudo lixado. Este domingo está chuvoso, está tudo lixado. E continuamos então com mais uma do Gio da Silva.

11 horas e 49 minutos, o CRT final então destas manhãs online com Tom Saraiva. Bom dia aí também para o Mert, que se juntou a nós. Olá, muito bom dia.

parte do Rebe Gonzalez Los Dos. 8 minutos para o final desta emissão de Manhãs Online com Toto Arábia, que acontece aos domingos entre as 8 e as 11 horas de Portugal Continental, entre as 9 e o meio-dia aqui da Suíça. A vez agora para Lionel Ross e o tema Can You Love Me? E relembrando mais uma vez que daqui a 7 ou 8 minutos virá por aí a locutora Diabinha estar para vos fazer companhia.

Então é porque este tema já tem sido um tempinho considerável, dá perfeitamente para me despedir. Olá, mais uma vez. Muito obrigado por terem estado comigo. Ao longo destas 3 horas, ou parte delas, 3 horas e tal, contando com o tempo de fados, claro. Eu volto à vossa companhia, em princípio, no próximo domingo, quem sabe, talvez durante a semana, se for necessário. Então desejo-vos a todos uma boa semana. E continuem na nossa companhia, a companhia da RPO.

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Olá, bom dia neste domingo, dia 11 de outubro de 2026. É verdade, bruxinhas e diabinhas na Web Rádio Portugal Online. Agora é a diabinha, mais logo às 19 será então a bruxinha, a demónia, é verdade. É a demónia, já não é a bruxinha, mas pronto. Um beijinho então para todos vocês que se encontram então na sintonia da Web Rádio Portugal Online. Parabéns ali para o nosso Conde Drácula que esteve aqui a fazer então as suas 3 horinhas de emissão. Um bom almoço e eu desejo para ti e para todos aí em casa. E olha, pela tua emissão fica aqui este tema, espero que gostes e continuação de um bom domingo então para todos vocês.

Este tema foi então ali para o nosso Conde Drácula pela sua emissão que nos proporcionou. Vamos à nossa salinha de convívio. Bora lá, hoje começar então cá por baixo. Quem é que se encontra? Zé Bonitão, um beijinho. Para a Tita, vai outro beijinho. Miguel, também um beijinho. Para o Mert, vai outro. A nossa Bruxinha Má, também uma beijoca. Luís, e para o seu Patito, não metas o pato no forno, um beijinho. Um beijinho para o Lixado, ele que diz que ninguém lhe dá bons dias. Então, se ele só diz olá, também não espera que lhe diga um bom dia, um beijinho. Não é verdade, cada um recebe aquilo que dá. Andreias, ela que também se juntou a nós, um beijinho. Endiabrada, uma beijoca para ti e também para a tua pipoquinha. É verdade. Esqueleto Vaidoso, uma beijoca. Safado, ele que diz que está com sorte, mas hoje só está na escuta. Não está apaixonado. Passarinho Corisco, mal amanhado, uma beijoca. Smigel, my precious, um beijinho também para ti. Em moderação, o nosso Tuguinho, é domingo. Hoje apetece-me dar-te aquele chuto bem repanicado no Rabiosque. A nossa Bruxa do Amor, a minha comadre, uma beijoca. Álvaro e a sua Irene, também um beijinho. Um beijinho para a Isa Neto, de certeza que ela já vai dizer a emenda do dia. O Conde Drácula, um beijinho para ti e também para as tuas princesas e para a Lu. Isto eu aqui a fazer-vos companhia. Para quem está do outro lado, eu já passo por lá. Sou giro, é verdade, diz então Ruben Aguiar. Vai para todos, aqui na nossa salinha.

beijinho também para o puto Reguila, que também se juntou a nós. Ora, para quem está pelas nossas aplicações móveis, Facebook, Salinhas Associadas, para quem já disse bom dia, estamos deste lado. Quem é? Fernanda da Cruz, aquele beijinho. José Rego também disse. A nossa Anitta Silveira, a nossa Batwoman. Também o Beto Mendonça. Um beijinho então para vocês e para todos os outros também. Fica aqui este tema que diz: eu vou amar-te até ao fim.

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1: Claro que sim, é uma onda diferente, é uma rádio dos diabos, é verdade, com muita travessura e muitas doçuras aqui também à mistura. Até ao dia 31 de outubro, já sabem, o Web Rádio Portugal Online com diabas, demónias, satânicas, dráculas, bruxas, esqueletos, tem de tudo por aqui. Tem o Scooby-Doo, também tem, vai ter o Frankenstein, vocês já sabem, aqui é a sua rádio, é verdade. De eleição, uma beijoquinha para todos. Elsa Santos também um beijinho. O Marcos Fragoso também passou por lá. Paulo Fernandes, uma beijoquinha. Vamos dançar um pedacinho. Bora lá com umas bachatas que eu tenho aqui para vocês. Bora lá.
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Vamos a mais uma e esta vai já para quem? Eu vou já dar a quem está aqui na nossa salinha. Vai para o Sousa Doido, até aos Açores. Para a Tita, o Miguel, o Mert, a Bruxinha Má, a Luísa, a Jade, que também já se juntou a nós. Eu ainda não a tinha cumprimentado. Um beijinho para ela. Para a Andreia, para o Esqueleto Vaidoso, o Safado, o Passarinho, o Puto Reguila e para o Smiggle, My Precious.

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1: E assim ficamos com este tema que foi então para os nossos ouvintes ali. O próximo tema vem da parte da Elsa Santos, mas eu perdi o que ela me escreveu. Eu já vou ali buscar a mensagem dela, mas este tema vem então da parte da Elsa, que vai então para todos. Vai para mim também, para todos os ouvintes da Web Rádio Portugal Online. Bora lá então, com beijinhos da parte dela. Música.

Estamos a ver então da parte da Elsa Santos, ela que me dizia uma excelente emissão, estar um bom dia, um dia abençoado. Se puder, passa então esta música para nós todos na tua escuta. Beijinhos. E foi este som que ela então me pediu. Paulo Oliveira, é verdade, um beijinho para ti. Eu tinha estranhado ele durante a semana não me ter dito vamos até à Serra, mas pronto, às vezes chove e outras vezes não estamos com aquela disposição. Um beijinho para ti e também um beijinho para a tua guapita, para a Cidália. Quando se não estiver contigo, já sabes, dás-lhe um beijinho depois. Júlia Ramos, uma beijoca. Ana Vinagre, Fernando Acalado e também para o Sr. André e a Dona Céu, um beijinho para vós. Ora, vamos a mais uma. Esta vem da parte do passarinho do Corisco, mal amanhado, ele que diz fim de semana sem você, de Leandro e Leonardo, vai então para mim com beijinhos e boa emissão e também um bom fim de semana. Obrigado, passarinho, também para ti. Obrigado pela companhia e pela participação.

0: Bem-vindos a mais uma participação. Vem da parte do Paulo Fernando. Um beijinho também para a sua irmã, para a Sandra. Ele que diz assim, com um grande beijinho para ti, fica este tema e boa emissão. Obrigado, Paulo, pela companhia desse lado e também pela tua participação.
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Vamos a mais um tema enquanto eu estou a tratar de um pedido que me fizeram, é verdade. Este vai então para todos os meus colegas, locutores e moderadores presentes e não presentes. Vai para mim, vai para o Conde Drácula, vai também para a nossa Anitta, sei que está do outro lado, a nossa locutora Batwoman, e também vai para todos os meus colegas que possam não estar na escuta. Em moderação está a Isa Neto de volta do Tacho, o Álvaro e a sua Irene, a bruxa do amor, é verdade. O nosso Tuguinha, pois ele sim é o mais fiel é o moderador, e para todos os outros moderadores que possam não estar na escuta, a nossa Freira, de certeza que também está a ouvir, a nossa Margarida Morgana, que deve estar então de volta dos tachos, lá com as suas colegas. Fica este tema então para todos vocês, com beijoquinhas endiabradas, mas sabem, bem docinhas para todos vocês.

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1: A próxima participação me diz assim: pronto, só porque me apetece pimbar. Pronto, ele quer escutar então um pimba. Pronto, e o ouvinte tem sempre a razão, quer dizer, quase sempre, não é? Há certas coisas que os ouvintes não têm a razão, mas pronto, aqui nesta pimba ele até tem a razão, é a verdade. Ali o puto Reguila diz que quer escutar então esta pimba e partilhar então com todos nós. Obrigado, puto Reguila. Uma beijoquinha também para ti. Bora então ficar com este tema que diz eternidade. Acho que é assim, não é? Esta pimba. Mas que pimba, que nome para pimba, ó puto Reguila. Podias ser uma pimba com outro nome, não é? Bora lá.

pimba eternamente, é verdade. Até que é um pimba bem fixe, o que é que vocês acham? Não é? O puto Reguila também gosta de uns pimbas assim, bem ficholas, é verdade. Vamos então à minha última bate-chata que vai para todos vocês, que se encontram então pelas nossas aplicações móveis, Facebook, salinhas associadas.

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1: Olá, amigos, eu sou a Filhota da Diabinha, a Nazaré. Beijinhos.

Pois é, beijinhos então da minha princesa mais pequenina. É verdade. Sejamos mais sérios. Entrando então na minha segunda hora para a nossa demónio, uma beijoquinha também para ela e para a sua princesa que se encontra então lá a dar-lhe uma massagem. É verdade. Aproveita, fechá-las. Aproveita. Jacinto José também um beijinho. Ora, enquanto eu vou preparar mais um pedido musical, o próximo tema vai então para vocês que já participaram na minha emissão com beijoquinhas endiabradas. Mas docinhas, vocês já sabem. Mas uma coisa eu vos peço: não coloquem as pratas ou os plásticos das gomas, dos rebuçados, até mesmo dos chupa-mistos, no chão, porque depois escorregam, é a verdade. Metam no bolso e depois levam para casa e deitam no lixo. Assim é mais limpinho, porque ninguém vai andar aí com as nossas vassouras, com as vassouras de bruxas a varrer a sala, nada disso. Eu também não vou andar com a minha forquilha aí a apanhar as pratas. Por isso, já sabem, comem. Colocam no bolso e levam e metam no balde do lixo. É a verdade. Bora ficar com você por perto.

Vamos lá então a mais uma participação, que ela já está aqui prontinha. Vem da parte do 007, ele que diz: boas, posso ter o som de Laura Pausini para todos, o tema que diz Fidelity. Obrigado, merci, thanks. Dank. Obrigado, eu 007, por estás aí também, por participares. Uma beijoquinha para ti.

tema vem então da parte do 007 que queria então partilhar com todos. Obrigado mais uma vez. Vamos a mais um tema. Este tema vai para quem? Vai para o Paulo Fernandes, para a Júlia Ramos, o Sr. André e a Dona Céu, Ana Vinagre, Fernanda Calado, Anita Silveira, também para o Beto Mendonça, para o José Rego, Fernanda da Cruz, Marques Fragoso, Elsa Santos. Vai também para Filipe Varela, Jacinto José e Paulo Oliveira. Com um beijinho muito especial então aqui da minha parte. Obrigado por estarem desse lado e também por darem o seu feedback.

0: Vamos então a mais uma participação. Quero dar um beijinho ao Vidal, ele que já está ali há algum tempo, eu ainda não o tinha cumprimentado, para o José e também para o Domingos do Barreiro, é aquele que é irmão do Eduardo. Ali o nosso safado virou bicho, mas virou bicho papão, é verdade. Um beijinho para todos vocês que se vão juntando à Web Rádio Portugal Online. Deste lado está então a Diabinha, até bem pertinho das 13 horas de Portugal Continental. Odete Santos, aquela beijoquinha, comadre. Soares Moreira, também um beijinho. E para aquele verdinho, também uma beijoca. Vamos a mais uma participação. Bora lá. Olá, bom dia. É, já é boa tarde, já é boa tarde.
1: Olá, olá, boa tarde. Boa tarde, aqui é a nossa amiga locutora Star.
0: Não é Star, é Diabinha.
1: Como votos de boa missão. Assim, também quero aqui agradecer ao nosso amigo locutor Tom Saraiva pela linda missão. Muito obrigado, Tom. Um grande abraço para si. E assim, amiga Star, quando for possível, uma musiquinha ao seu gosto para partilhar para todos nós. Estamos aqui na sua companhia. Muito obrigado, um grande beijo para si. Continuação de uma boa missão. E acontecendo um bom domingo e uma ótima semana, que é já só para cima. Beijinhos, fui, na escuta, obrigada.
0: É, vocês têm que dizer, é Diabinha, a Star foi de férias, a Star foi até ao Dubai, foi, porque aqui já está chuva e lá está solzinho, então ela foi apanhar mais uma corzinha, é verdade. Um beijinho para todos vocês, para a Anabela Rodrigues Lourenço, aquele beijinho. E também para todos que se encontram aí junto de ti. E também muito especial para a Dona Eleanor. Tu já sabes como é que é. Dás-lhe aquele beijinho nosso. Vamos então ficar com este tema que eu vou juntar à participação do Beto.

assim ficamos então com este tema que eu juntei à participação do Beto Mendonça. Ora, vamos a mais um tema, vamos sim. E este vai ali para a nossa Anabela Rodrigues Lourenço, com um beijinho aqui da minha parte. O tema intitula-se Apaixona-te pela tua vida. Espero que gostes. Com um beijinho a ti, bem especial, aqui da minha parte.

Esmo, primeiro apaixonem-se pela vossa própria vida e depois apaixonem-se então pela vida de alguém. Um beijinho então para todos. Este tema foi então para a Anabela Rodrigues Lourenço, com um beijinho para ela. Ora, vamos a mais um que eu vou partilhar com todos. I had the time of my life. Vamos embora.

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1: Entrando então na minha última meia hora, se tudo correr como previsto, a partir das 13 irão ficar então na companhia do Diabinho, é verdade. Ora, vamos a mais uma gatinho Essil, que também se juntou a nós aqui na nossa salinha. Uma beijoquinha. Este vem então da parte da nossa Anabela Rodrigues Lourenço, ela que diz: ora, se faz favor, o fado do perdão, que dedico para todos com votos de um feliz domingo. Obrigado, Anabela, por estares aí e também por participares. Também são os votos aqui da minha parte e de todos, é claro, da RPL. Bora lá ficar com Fado do Perdão.

Perdoar não é esquecer, este fado do perdão vem então da parte da Anabela, que dedicou então para todos. Vamos a mais uma que eu deixo então para quem se encontra pelas nossas aplicações móveis, Facebook, Salinhas Associadas, com joquinhas endiabradas então aqui da parte da Star, mas bem docinhas em vossos corações. E este tema vai para todos que se encontram então pelas nossas aplicações móveis, Facebook, Salinhas Associadas, e chama-se Me Anulei por Este Amor. Vamos lá então.

Vamos então a mais um tema que eu deixo para todos então aqui na nossa salinha com joguinhos, então aqui da minha parte. Bora lá então.

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1: Esperando então que o Diabinho se junte então aqui a nós para ser ele então a pegar aqui nos comandos da Web Rádio Portugal Online. O próximo tema, vamos ficar com quatro temazinhos diferentes do estilo de música que eu estava a passar, mas românticos, é verdade, porque vocês já sabem, é a Diabinha, é a Remélica de coração. Ora, vamos ficar com este que eu vou deixar para todos vocês que me acompanharam do outro lado pelas nossas aplicações móveis, Facebook, Selen Associadas, para quem passou pelas minhas postagens, para quem passou pelo meu Messenger com um beijinho muito especial em vossos corações.

próximo tema vai então direitinho ali para o DJ Diabinho, ele que já se juntou a nós e sai a ele então, que irá ficar na sua companhia nas próximas 2 horas. Para ti, Diabinho, com votos de uma excelente emissão e também com um beijinho fica este tema.

tempo então para o Davin. É verdade, e como diz então ali a Luz, ela que também acabou de se juntar a nós, um beijinho para ela e deixa ver se mais alguém não. Ela que diz que sai uma diabinha, entra um diabinho. É verdade. É, e depois a seguir ao diabinho, deixa ver quem entra. Entra o Grinch. Ah, pois é verdade. E a seguir ao Grinch temos o Scooby-Doo. Não, mentira, já estou a trocar aqui as coisas. A seguir ao diabinho será o Scooby-Doo. Depois será então o Grinch. Depois a nossa demónia. E por fim, a Ursulina que perdeu o Jesus. Pronto, o Jesus foi passear. Por isso já sabem, variedades de estilos musicais ainda aqui para passar até bem pertinho das 23, ou quem sabe até mais tarde, na sua companhia. E este tema vai então para todos vocês que me acompanharam aqui na nossa salinha, para todos que vocês estão aqui, mas muito em especial para quem já foi. Bora lá então. Mentira, ao contrário, vocês têm. Isto está de gritos e apitos aqui deste lado, é verdade. Para todos vocês que me acompanharam na salinha, aqueles que já foram, mas muito em especial para quem ainda aqui está. Bora lá.

chegou ao fim estas duas horinhas que eu estive aqui a fazer-vos companhia, se tudo correr como previsto. Amanhã estarei então na sua companhia a partir das 19. Se não for às 19, será às 17 ou será às 21. Dentro desses três horários eu estarei então aqui a fazer-vos companhia. Sejam felizes, façam alguém ainda mais feliz. Joquinhas endiabradas, mas muito docinhas em vossos corações. Web Rádio Portugal Online, o mundo é nosso, uma rádio dos diabos, com muitas doçuras e travessuras à mistura, mas sempre com muito carinho para todos vocês ouvintes, que são a nossa razão de estar aqui deste lado a fazer-vos companhia. Diabinho, uma excelente emissão, eu já te desejo e já te passo então os comandos. Fui!

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Olá, olá, olá, olá, queridos e doces portugueses espalhados pelo mundo fora, muito bom dia, boa tarde, boa noite, conforme hora e local que vos se encontrarem. Preparados então para mais um programa Frequência Máxima Top Hits que virá por aí. Com muito boa música online para todos, participem se quiserem, se são em vossos não morto, se vejo as minas, abraço aos meninos do programa, tem presença de apresentação e realização do locutor Diavinho. Sinto como em casa, participem. E eu vou então anunciar como vocês podem participar. Podem vir aqui no meu privado, na sua linha oficial, o Webbrother Portugal Online, deixar a vossa sugestão musical indicatória, face e arredores da mesma forma. Ou entrar comigo em direto se quiserem, basta escrever numa mensagem, gostava de participar da tua emissão virtual, automaticamente chamarei vocês para trás, participem. Vamos então ao primeiro tema, como manda praxe para sempre para o colega lutor ou lutora que acabou de ser serviço. Agora então para a minha doce colega lutora Diavinha, com um beijinhozinho para ela. Boa tarde, parabéns pela sua emissão e um bom descanso, bem então por aí. Não te pedi la luna, segura que é teu com beijinhos, toma lá e parabéns pela tua emissão.

E deixamos então o tema E eu não te pido a luna, que foi direitinho para a medida do nosso colega, a doutora Dia Vinha, com um beijinho sininho para ela e parabéns pela sua espetacular emissão, que acabou de ter feito para um pouquinho, com um bom descanso para ela e um bom domingo. Bem, então, para o próximo tema, e o próximo tema é este, vai já direitinho para todos vós. Com um beijinho às meninas, abraços aos meninos, devem estar na hora do almoço. Todos vocês espalhados pelo fora, que escutam pelos players, iPhones, tablets, telemóveis, Facebook, Tony, Interest.com, Sertivo Móveis, Web, Rádio Portugal Online, colegas do Doutor Estudante Pano, Sardinhas de Parceria, portugueses do Portugal, Norte, Sudeste, Oeste e Dimensões, também são gente, nosso país irmão Brasil, portugueses brasileiros, comunidades portuguesas pelo mundo, portugueses imigrantes de Portugal, Antártida, também que Sardinha Oficial, Web, Rádio Portugal Online, um abraço para o Conde Drácula, nosso administrador aqui do Web, Rádio Portugal Online, um beijinho para a Divinha, um abraço para o Dinho Beijo, chefe das armas, com o Patapenas Canelas. Um beijinho para a Isaneto, que deve estar no almoço. Um beijinho para a Bruxinha. Um abraço para o Smigal. Um abraço para o Chudo de Emoções. Um abraço para o Passarinho Mal Amanhado. Um abraço para o, Jojo, ou para a Jojo, um beijinho. Um abraço para o Bispo Pão. Um abraço ao Wolf. Um abraço ao 007. Um beijinho à Tita. Um abraço ao Sousa Doido. Um abraço para o José. Um beijinho à Luz. E um abraço para o Domingos. Seguro que é o vosso próximo tema, com beijinho às meninas, abraço aos meninos. Também lá vem então por aí. O B40, Red Red Wine. Um copozinho de água turma para vós, que deve estar no horário do almoço, tomem lá, segurem que é vosso.

E deixamos então para trás mais um belíssimo tema para todos vós e por casa, com beijos às meninas. Abraço aos meninos, vocês estão no horário de almoço. Red, red wine. Um pinho de água turva em cima do almoço, sabe pouco bem, sabe? Vamos então para o próximo tema, e o próximo tema será mais uma dedicatória. E chega a mim, da parte do nosso estimado amigo ouvinte Fernando Jesus, que chegou a mim: amigo, tu podes passar uma música para ti, para todos vocês da rádio, auditório, tu gostas, por favor, obrigado, beijinhos. Claro que sim, querida, estará no ar já o teu tema, depois haverá a televisão para ti. Logo seguida, toma lá o tema que mandas para todos nós, com bichas às meninas e bichas aos meninos, vem então por aí. La Llorona del Rio, segura que é teu, com beijinhos. A Chorona, toma lá.

Aí deixamos o tema um tanto quanto mexido, que foi direitinho, bem direitinho então, da parte da nossa estimada amiga vinte Fernanda Jesus, que digam para todos nós, com beijos às meninas, beijos aos meninos. Deixamos então para trás La Llorona del Rio. Vamos então para o próximo tema, que vai como retribuição para ti. Muito obrigado pela tua participação, carinho, simpatia, amizade, audiência e companhia. Vem então por aí Dirty Dancing, I Have Time of My Life, PTBR. Toma lá, seguro que é teu, com beijinhos e uma boa tarde para ti. E muito obrigado mais uma vez pela tua participação, carinho, simpatia, amizade, audiência e companhia. Toma lá, seguro que é teu. Beijinhos.

E deixamos então para trás Dirty Dancing, I Have Time of My Life, que veio da parte do nosso estimado amigo ouvinte Fernando Jesus, que digo, foi direitinho então para o nosso estimado amigo ouvinte Fernando Jesus, foi a retribuição para ela, assim é que é, que digo para todos nós com beijinhos, o tema de ainda há pouco, saudade para ti e um bom domingo. Vamos então para o próximo tema. O próximo tema é este, vai já de vinheta ao Conde Drácula, com um forte abraço para ele, bom estado, de vinheta à Suíça. Beijinho para a família, toma lá, segura que é teu.

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Tema por fans for Jerry Lee Lewis, Little Richard e Elvis. Brimstone Fire Boogie, Dynamite Dixie, que foi desenho para o meu colega lutador Conde Drácula. Com um forte abraço para ele, por nós gostarmos da tarde, direitinho até à Suíça. E um bom almoço, se tiveres a almoçar. Vem então para aí o próximo tema, que tem por nome Cutty Crane, I Just Stand In Your Arms, PTBR, que vai direitinho para a luz. Aquela permanente, parece espetadas de marisco, lá chequeira. Toma lá, segura que é teu com um beijinho. E uma

0: E partimos já para a próxima dedicatória. Deixamos então Cutie Crane, I Just Had In Your Arms, PTBR, que foi direitinho para a luz, com um beijinhozinho para ela, uma tarde e um bom domingo. Vamos então para o próximo tema, e o próximo tema chega a mim da parte da minha doce colega doutora Margarida, a nossa Morgana, se não estou a erro. E ela chegou a mim com uma mensagem de voz. Alô, alô, Margarida, muito boa tarde.
1: Olá, boa tarde, Chop Chop. Olha, a minha colega Sofia quer ouvir Tina Turner, Simply the Best. Pois é, aqui para o Centro Social Paroquial de Salzedas, Tarouca. Beijinhos, boa emissão.
0: Obrigado, querida, pela tua participação, carinho, simpatia, amizade e audiência. Vamos já ao tema que vem para ela, que ela dedica aí para o centro, não sei dos quantos. Toma lá, seguro que é teu, com um beijinho, sua única voz, com um beijinhos.

0: E deixamos então para trás mais um belíssimo tema. Este veio da parte da minha doce colega doutora Margarida. E eu vou passar aqui novamente aqui a mensagem dela, que não recapitulando, não consigo recapitular o que ela me mandou.
1: Olá, boa tarde, Chop Chop. Olha, a minha colega Sofia quer ouvir Tina Turner, Simple the Best. Pois é, aqui para o Centro Social Paroquial de Salzedo, Estaruca. Beijinhos, boa emissão.
0: Obrigado, Margarida. Daí um obrigado aí à tua amiga pela sua participação. Vamos então para o tema, para ela, com beijinhos e uma santa tarde e um bom trabalho, claro. Vem por aí Kim Carnes, Bette Davis, Eyes. Para ela, com beijinhos para a Sofia. Tomem lá, segura que é vosso.

E deixamos então Kim Carnes, Bette Davis, Eyes, que foi para a colega da minha querida colega doutora Morgana, se não estou em erro, a nossa Margarida, que até Salcedas, e a sua amiga Salvador é Sofia. Foi para ti com um beijinho, Sofia, e também para a minha querida colega doutora Margarida, beijinhos também para ela, um bom fim de semana para vocês. Vou então por aí o próximo tema, e o próximo tema é mais uma dedicatória que chega a mim aqui via Face, e vem da parte da nossa estimada amiga italiana Aparecida. Bom dia, meu querido, toca aí a música, se puderes, Sandra Sá, Solidão. Dedico a todos com beijinhos. Obrigado eu, querida, pela tua participação, carinho, simpatia, amizade e audiência. Beijinhos direitinhos até aí ao Brasil, país tropical. Vamos então, Bruno, Ricardo Bruno, Mi Forma de Amar. Que vai para ti, que dedicas para todos nós, com beijinhos às meninas, beijinhos aos meninos. Também nada da parte de Eliana Aparecida.

Pera lá, eu acho que eu me enganei na música. Esta música não era a tua. Peraí, que eu vou aqui um pequeno trocadilho com a música. Esta música vai avançar, que não era esta, de certeza. Vamos lá aqui recapitular aqui a mensagem. Se quer ver se era esta ou não. Não, era Sandra Sá, Solidão Assim É Que É. Que a nossa Eliana Aparecida dedica para todos nós, com um beijinho às meninas, beijinho aos meninos, também lá da parte dela. Bem, então por aí, Sandra Sá, Solidão, também lá, segura a voz.

E deixamos então para trás Sandra Sá, Solidão, que veio da parte de Eliana Aparecida, que ficou por todos nós com beijinhos aos meninos, beijinhos às meninas. Muito obrigado, querida, pela parte que nos tocou. Obrigado pela tua participação, carinho, simpatia, amizade, audiência. Uma esta tarde de domingo para ti. E até Brasil, país tropical. Vamos já para a distribuição para ti. Um grande clássico da década de 70, 80. Para ti com beijinhos. Bem então por aí, o grande clássico na voz de Júlia Graciela. Anúncio do jornal. Segura que é teu com beijinhos. Toma lá. E muito obrigado mais uma vez pela tua participação.

E deixamos então para trás um grande clássico na voz de Júlia Graciela, anúncio do jornal, que foi direitinho para a Eliana Aparecida, com um beijinhozinho para ela. Muito obrigado pelo teu carinho, simpatia, amizade, audiência e participação. Vamos então para o próximo tema. E o próximo tema vem da parte da Luz e ela dedica para todos nós, com um beijo às meninas. Abraço aos meninos. Vem então por aí. Acho que era assim a mensagem. Deixa-me cá ver se me apanha aqui ela, que ela saiu ou caiu. Não, já não apanha aqui o privado dela. Mas pronto, vem da parte dela para todos nós. Ricardo Bruno, Me Forma de Amar. Tomem lá, segura que a voz. Com beijos às meninas, beijos aos meninos, tomem lá da parte da nossa Luz.

E deixamos então para trás mais um belíssimo tema. Deixamos Ricardo Bruno, Mi Forma de Amar. Que veio da parte da nossa luz, que dedicou para todos nós, com beijos às meninas, abraços aos meninos. Vamos então ao próximo tema, e o próximo tema pode ir para quem? Pode ir direitinho até ao Chuchu das Emoções, com um forte abraço para ele, vamos estarmos à tarde. Veio então por aí The Woman Ledge, Don't You Watch Me. Toma lá, segura que é teu, com um forte abraço e uma santa tarde, e um bom domingo.

E deixamos então o tema para o professor das emoções, com um forte abraço para ele, para o gostado. Deixamos então The Woman Leads, Don't You Watch Me. Com um forte abraço para ele, bom domingo. Vamos então para o próximo tema, e o próximo tema este vai já para quem? Mas New Pro Grinch, Grinch, toma lá, segura teu, com um forte abraço, Rodrigo Ité. Faro, precisamente Algarve, com uma boa tarde para ti, um bom domingo. Toma lá, segura teu, vem então por aí. Visage, Fading to Grey, toma lá, segura teu, com um forte abraço.

0: E vamos de partida para o próximo tema. Deixamos então o Fado Into Rei, que foi daqui para o meu colega Doutor Grintes, com um forte abraço para ele, uma boa tarde de Faro, precisamente Algarve, com um bom domingo. Vamos já para o próximo tema, e o próximo tema será mais uma dedicatória que vem via Face, chega a mim da parte da nossa estimada amiga ouvinte Maria Brito. Alô, alô, Maria Brito, muito boa tarde e um bom domingo.
1: Olá, virtual, boa tarde, boa emissão, continuações de um feliz e abençoado domingo, uma excelente semana que aí se aproxima, virtual, se ainda for possível. Passo aí um tema para si, também para todos aqueles que estão na sua escuta, com um feliz domingo, uma excelente semana, sejam felizes, façam sempre alguém ainda muito mais feliz. Muito obrigada, virtual, um grande beijinho e muito obrigada.
0: De nada, querida, muito obrigado eu pela tua participação, carinho, simpatia, amizade e audiência, vem então por aí. E companhia, claro. Bem, então por aí o teu tema já de seguida, que dedicas para todos nós, com um beijo às meninas, abraço aos meninos, beijos aos meninos, digo. Bem, então por aí, Dire Straits, So Far Away, PTBR, toma lá, segura que é teu.

E deixamos então Dire Straits, So Far Away. Vamos já definir-nos para o próximo tema. Esse tema veio da parte do nosso estimado amigo ouvinte Maria Brito, ficou para todos nós, com beijinhos meninas, beijinhos meninos. Vamos dar retribuição para ti, com beijinhos meninas, beijinhos meninos, beijinhos meus também, uma boa tarde e um bom domingo para ti. Vem então por aí, Chris de Burgh, Lady in Red. Toma lá, segura que é teu, com beijinhos.

0: E deixamos então o tema que foi retribuição para a nossa estimada amiga ouvinte Maria Brito, com um beijinho para ela nessa tarde. Tema de Chris de Burg, Dama de Vermelho, Lady in Red, assim é que é. Com beijinhos para ti, um bom domingo. Vamos já para o próximo tema, mais uma dedicatória que chega aqui ao virtual, quase em direto. Chega da parte do nosso estimado amigo ouvinte Beto Mendonça. Alô, alô Beto, muito boa tarde e um bom domingo.
1: Olá, olá, boa tarde aqui nosso amigo doutor virtual. Pessoal, tenho uma felizíssima só de tarde de domingo, com votos de boa missão. Assim também quero aqui agradecer a nossa leitora de Ibenha, não é? A de Ibenha.

E deixamos então o tema que veio da parte do nosso estimado amigo ouvinte Beto Mendonça. Dedicou para todos nós, com beijos às meninas. Abraço aos meninos. Mas então é para a sua amada. Deixamos então com o outro clube, Karma Chameleon. Vamos então para o tema que vai partir a retribuição da parte de nós todos. Beijos aos meninos, beijos às meninas. Beijos à tua amada, abraços meus. Vem então para aí o próximo tema. Chegou aqui ao ouvido virtual que o nosso Beto Mendonça levou o carro à inspeção. Mas a inspeção do DAE diz que o carro só passa com garrafa de bagaço. Toma lá, segura que é teu, com um forte abraço, boa tarde e um bom domingo. Toma lá.

0: E deixámos o tema da retribuição que foi definido para o nosso estimado amigo ouvinte Pedro Mendonça, com beijos meninas, abraços meninos e abraços meus também, e muito obrigado mais uma vez pela tua participação, uma boa tarde e um bom domingo. Deixamos então a inspeção do dia é: o carro só passa com garrafa de bagaço. E lá sequeira, como tu andas sempre de volta das latinhas, olha, levaste hoje com uma garrafa de bagaço. Vem então para aí o próximo tema, e o próximo tema chega da parte da minha querida colega doutora Margarida, que chega aqui via Face. Alô, alô Margarida, muito boa tarde.
1: Web Rádio Portugal Online, um grande beijinho e continuação numa... Olá, boa tarde mais uma vez, Shop Shop. Olha, eu quero uma musiquinha aqui, eu e a Sofia queremos uma musiquinha de Luís Represas. Pois é, 125 Azul, para mim, para ela, para todos os ouvintes da Web Rádio Portugal Online. Um grande beijinho e continuação numa boa emissão.
0: Obrigado, meu Margarida, pela tua participação, carinho, simpatia, amizade, audiência e companhia. Bem, então o tema para ti, de Luís Represas, 125 Azul, toma lá, seguro que é teu, com beijinhos. E muito obrigado pela parte do estoque, haverá logo retribuição para ti, segura que é teu, toma lá. E as dedicatórias terminaram por hoje, agora só amanhã é quebradas, 15 às 17, se não estou em erro, mais daqui a pouquinho eu vou já repito. Toma lá, segura que é vosso.

E deixamos então para trás 125 Azul, Luís Represas, que veio da parte da minha colega doutora Margarida, e como todos nós, com um beijinho às meninas. Abraço aos meninos. Vamos então para o próximo tema, Feiticeira, já a seguir o mesmo artista, Luís Represas com Feiticeira. Vai para ti com um beijinhos, conforme de retribuição. Uma cedo tarde, um bom domingo para ti e para a tua amiga Sofia. Daqui até São Zé das Tarouca, precisamente Lamego, segunda que é vosso, com beijinhos, tome lá.

E deixamos então para trás mais um belíssimo tema, Luir Represas, Feiticeira, que foi direitinho para a minha doce colega, doutora Margarida, também para a sua colega, Sofia, com beijinhos para elas, direitinho até Salzedas, Tarouca, precisamente Lamego. Com uma tarde e um bom domingo para vocês. Bem, então, por aí o próximo tema, fresquinho, fresquinho, tem cerca de 12 horas de lançamento. Bem, então, da parte da minha mãe, Dona Maria Casimira, que dedica para todos nós, partilha com todos nós, especialmente para as mães e para seus filhos. Bem, então, por aí, Nuno Ribeiro, Saia da Mãe. Então, bem lá, segurem o vosso com beijinhos a todos, da parte dela. Segurem.

E deixamos então o tema que veio da parte da minha mãe, Dona Maria Casimira, que digam para nós todos com beijinhos. Tema este, fresquinho, tem cerca de 12 horas de lançamento. E então foi para todos vós com beijinhos às meninas. Beijinhos aos meninos da parte da minha mãe. Vamos então para o próximo tema. E o próximo tema vai para aí, vai para o meu colega, o doutor Scooby-Doo-Bidoo. Com um forte abraço para ele, bom gostado, boa tarde e boa emissão. Para ele, Kenny Loggins com Footloose. Toma lá a segunda voz.

E deixamos então para trás o tema que vem na voz de Kenny Loggins com Footloose, que foi aqui para o meu colega doutor Scooby-Doo-Bidoo-Bidoo. Com um forte abraço para ele e boa emissão, uma boa tarde. Vamos então já ao próximo tema, que eu vou mandar para todos vós com muito obrigado pelo vosso carinho, simpatia, amizade, audiência e companhia e participações. Muito obrigado a todos pelo vosso carinho. Estou indo embora, mas feliz, prometo voltar amanhã das 15 às 17, cá vos espero. Vamos então para Torito Guapo, Festival Trans. Tomem lá, segura que é vosso. Beijos às meninas, abraços aos meninos. Tchau, tchau. Estou no ir. Fui. Até amanhã, se Deus quiser.

Ora, vivas a todos, caros estimados ouvintes, a partir de agora, muito boas tardes. A partir de agora vou estar na companhia do Dr. Miguel Paredes, que vai estar aqui no comando da emissão nas próximas 2 horas. No estúdio de MS Mestre de Santarém, que o Dr. Scooby-Doo vai estar aqui na sua companhia.

Desejo a todos então um bom estar, claro, estimado ouvinte, que acompanha a emissão através do Jornal da Media Players, que tem estado a acompanhar na emissão dos colegas motores que estiveram aqui hoje no comando das suas emissões durante o dia de hoje. Hoje é domingo 11 de outubro de 2026. E claro que vou continuar aqui, certamente agora já estão a estar aqui na minha escuta e acredito depois que vão continuar a escutar no resto e mais emissões que vão ser feitas, pelo menos até às 23, pelo menos 2 horas, um pouco diferente a fazer companhia. Por isso, claramente, gostaria desse lado, tanto do lado dos players, que continuem sempre ligados a nós, seja bem-vindo. E também aqui está aqui na sala de chat, vai Portugal Online, com um abraço de boas tardes para o Bicho Papão, um beijinho para a Kelly, um beijinho para a Bruxinha, um abraço para o Passarinho, um abraço para os Chuchu das Emoções, para o Simiabolo, um abraço, Bruxinho, um abraço, para o Sembrador, Tudinha Boy, um abraço, DJ Divinho, aquele grande abraço e claro, sempre fantástica, mais uma emissão bem conseguida aqui na nossa companhia, um abraço para ti, Diabinha, um beijinho do teu coração e claro, bom almoço. Entre bem com a paz de Deus, sempre bem apetechadinha. E claro, o nosso presidente da rádio, o Conde de Drácula, que é o nosso incondicional Tom Saraiva. Boas tardes, um abraço. E por isso, continuação com saudações, já tem aqui uma pessoa que está na escuta via player, com um beijinho para a Liana, que está na escuta no Brasil, para a Albertina Baltazar, que está na escuta na Covilhã, junto com os seus filhotes, também para a Fernanda Cruz, que se encontra também na escuta, e demais colegas locutores que estejam lá de fora, também com um grande abraço da minha parte. Quanto às participações, já sabe como funciona, quem já está habituado pode formalizar as participações através da minha rede social, Messenger, Facebook. Entram por lá e fazem a participação, isto para quem está a ouvir, pelos players. Quem está na sala de chat, já sabem, entrem aí no Monique, é o Scooby-Doo, entram aí no privadozinho e, claro, vêm pedir a música da sua preferência. Venham daí para dedicar a um grupo de amigos, cara metade, ou família.

0: Já seguindo, como sempre, em praxe aqui entre colegas locutores, sempre com o locutor que recebe a missão do colega anterior, é logo o caminho. A primeira música vai-se precisamente para o colega locutor que passa os comandos ao locutor seguinte. Por isso, vai de seguida, sem mais demoras, para o meu colega, nosso fantástico locutor. Aqui é o DJ DB, mas vocês todos, lógico, quem me conhece, dispensa apresentações, como obviamente o condicional do nosso DJ virtual. Para ti, colega virtual, vai já a seguir a rodar tema Mori, de Mori, com este I Don't Know Why. A rodar 20 segundos, vamos lá, para ti, com o braço.
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0: Estamos bem com este tema fantástico de Munique. Está então no ar, terminamos de ficar alguns segundos aqui na Rádio Portugal Online para o nosso incondicional locutor DJ Divinho aqui na sala, logicamente o inconfundível, o nosso virtual DJ. E já seguida, sem demora, o próximo tema que vai rodar 20 segundos vai para a sua mãe, ela que há bocado me enviou música para todos nós e eu vou retribuir, logicamente, à senhora Maria Casimir, uma do nosso Virtual DJ. Para si, senhora que está aí na escuta da emissão junto do seu incondicional gratificante filho, que faz aqui um excelente trabalho no nosso humilde aborrado Portugal Online, vai para si com uma gente da minha parte e todos nós, vai pôr a rodar 20 segundos uma música alusiva às mamães, interpretada por Tony Carreira e demais artistas. A rodada de segundos, Tony Carreira, bem querida, para a mamã do nosso incondicional GDB e também para todas as demais pessoas que tenham mamães na escuta da emissão, vai para todos vocês também. A rodada de segundos, vamos lá.
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0: É verdade, cá estimada Vita, está na escuta e sintonia da Rádio Portugal Online, Rádio Internacional Portuguesa, que interliga você ouvinte ao mundo pela internet 24 horas por dia, rádio sua companhia, rádio sua preferência, rádio dos afetos. E foi um tema fantástico que estivemos a acabar de escutar, já tem bons aninhos este tema, querida mãe, de Dori Carreira e demais artistas que fizeram e elaboraram este tema. Para dizer que é a mamãe do nosso locutor, do Visual G, nosso DJ Divinho, para a senhora Maria Casimiro e também os demais ouvintes que tenham também mamães. Mesmo aqueles que já não estão, logicamente, honrar uma pessoa não só tem que ser quando ela cá está, mas também tem que se honrar, mesmo quando a pessoa cá não esteja. Por acaso, felizmente, ainda tenho a minha mamã, mas pronto, sei que aí que já não tenham. Por isso, honrar é sempre de todas as maneiras, de uma forma ou de outra. E já de seguida, para honrar, agora vamos honrar os papás. Já honramos as mamães, agora vamos honrar os papás. Vamos honrar todos aqueles que tenham pais na escuta, ou mesmo alguns que sejam pais, vai rodar 20 segundos na voz dos artistas Ana Malhoa, Silvio, José Malhoa e demais, com o tema Pai Querido Pai, vai rodar 20 segundos para todos vocês. Vamos lá.
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0: Beijinhos da sua parte. Vai de segundo, Joana, estou com esta. Estou fazendo falta a rodar em segundos. Vamos lá.
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E Carlos, este tema que foi proveniente da participação da nossa ouvinte Eliana, que escreveu esta, uma dedicatória quase praticamente no final da emissão de ontem, que estive aqui das 9 às 21. Então passei a música hoje, ficou prometido e prometido a vir. Então passei agora o tema que ela pediu. E por isso vai rodar 10 segundos agora como retribuição já de seguida para ela, na voz de...

0: Isso, como retribuição na voz do Lucero, com este dono desse amor guardado em segundos, para ti, Eliana, com um beijinho no teu coração.
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1: E prosseguindo, já seguida com mais música aqui, está a sua companhia, Lutor Scooby-Doo. Fazemos companhia até o próximo Tom Teixe, 17 horas portuguesa. Vamos lá. Quanto são neste precisamente 15 horas e 39 minutos em Portugal Continental e na Madeira? Menos 1 hora nos Açores, mais 1 hora na Europa Central, menos 4 horas no Brasil. E juntam-se a nós aqui na Sala de Chat, a Rádio Portugal, há alguns segundos. Larissa, boas tardes, seja bem-vinda. E também o meu grande colega, o nosso Lutor Brindes, que para todos que não sabem, é o nosso Ironside. Juntam-se a nós também na Sala de Chat. Um grande abraço, colega Ironside. Cuidado a escutar os temas, já foi o tema 4 minutos de Carlos Cherro, a dona desse amor que eu próprio retribuí pela dicatória há pouco da nossa ouvinte italiana. Agora de seguida vai levar aqui um tema para exclusivo aqui para os filhotes da minha ouvinte, sempre incondicional nas minhas emissões, a nossa ouvinte Albertina Baltazar, que está na escuta na Colhã. Vai para os filhotes dela, que certeza que vão adorar este tema para levar de segundos. Vai um tema em português, que em miúdo muitas vezes também dancei isto. Acredito que quem vai vibrar muito com isto vai ser o Paulinho. O Paulinho vai vibrar muito porque é um rock clássico português. E também com o Miguel e também a Fatinha também. Para vocês, com um grande beijinho nos vossos corações, a rodada em segundos, chutes e pontapés. A minha casinha, a rodada em segundos, vamos lá.
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1: E lá foi essa toda. Fantástica música. Então vamos continuar já com a música a rodar. Os Chutes e Pontapés, escutámos este grande clássico Minha Casinha. Fiquem para os filhotes da nossa ouvinte, Albertina Baldassar, que está na escuta da Cúlia. Prosseguindo, já a seguir, com mais uma participação feita aqui também no meu Messenger, proveniente da minha colega, que aqui na sala é Batuma, mas é bem conhecida a nossa leitora Anitta, que vem participar, como logicamente está junto do Beto, por isso ela agora aproveita e vai mandar as participações pelo lado do Beto. É assim, tem-se que aproveitar a questão bem, como se fosse a mexida popular, não é? É verdade. E ela escreveu assim: bom, esse cubido, daqui quem fala é a Anitta, a Batwoman. Quando puderes, coloca aí um som para todos da RP ouvintes e staff, com votos de um excelente domingo. Ela escreveu assim mais ou menos sequência. Por isso, da minha parte, para a tua mão, um grande beijinho no teu coração, obrigado por participares. Isto foi, eu distorci um bocadinho a voz para ficar mais engraçado, porque a gente tem que explorar isto na desportiva e na calma, e tem que ser desta maneira. Por isso, já de seguida, olha, amiga, nossa doutora Anitta, vais ficar contente para dar, olha, na voz da Daniel Ferreira. Tudo, por amor. Olha, um quizombazinho para te agarrares aí ao teu Beto e dançarem este quizombazinho. Olá, mas cuidado, não partam nada para aí, hein? Olá.
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3: E sempre no mar, continuamos com temas agradáveis nesta tarde, agradável domingo, hoje 11 de outubro de 2026. De vez em quando dá-me aqui umas quebras aqui para dizer as coisas, é impressionante isto, mas pronto, vamos continuando. Já de seguida, o próximo tema para a rodada, depois de escutarmos Daniel Ferreira, Tudo por Amor, a pedido da minha colega Anita, que aqui na sala é mais conhecida aqui por Batwoman, mas ela não bate em ninguém, é Batwoman. Um beijinho, Anita, que estás em escuta, um abraço para o Beto também, com a sorinha para vocês, e que tudo a correr do bom e do melhor, que do melhor é o que se precisa. Já de seguida, vai a música para a Voltri, Albertina Baltazar, com um beijinho no teu coração, linda, por sempre, de forma incondicional, de fazeres companhia na emissão, e claro, também com muita alegria, também no curso da minha vida, tens sido uma pessoa super fantástica. A Rodália de Segundos vai para ti com um beijinho do coração, com todo o carinho extremo para ti, com esta Kizomba Beats and Arts com o tema Teu Perfume. Com um beijinho para ti, Salinha da Boa. Olá!
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0: E prosseguindo já seguida com plumas regulares sem parar e claro, e também as dedicatórias a cair e ainda bem, sinal que estão-me a dar trabalho e isso é também trocar para isso, para pôr a rolar a música da sua preferência e é assim que fez a nossa ouvinte Fernanda da Cruz, escreveu assim na participação, olá colega, olá amigo doutor Scooby-Doo, tu podes passar uma música para ti e para vocês. Todos na rádio e auditório, a teu gosto, por favor, obrigado e beijinhos. Da minha parte, Fernando Cruz, obrigado pela tua participação, o tema que vai dar em segundos para, então, que minha escolha, vou rodar aqui um tema. Olha, um tema engraçado, porque está na hora de começarmos a abrir aqui o apetite para a alegria, porque, logicamente, tristezas não pagam a dívidas. E, às vezes, é preciso recorrer a muitas formas para sermos alegres, não é? Então, e uma das formas é buscar temas aqui que são temas muito engraçados. Como este aqui que vai rodar em segundos, o problema é o burro, que vai rodar aqui um pimba português que vai rodar aí para parte da dedicatória tua, para todos nós. Vamos lá.
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1: 16 horas em ponto, hora portuguesa, nas moradas da Ilha da Madeira, menos uma hora nos Açores, mais uma hora na Europa Central, mais menos 4 horas no Brasil. Continuando aqui a rodar com mais temas, antes de mais dar aqui uma saltada aqui pela Salchat Web Rádio Online, para endereçar-vos à tarde já a Catarina Mexico. Seja bem-vinda. E presumo que e aí o visitante do Google Adic, para aí o visitante, quem for aí, seja bem-vindo também. O resto, presumo, e Larissa Jagatão, o Príncipe Pão também. Ok. Prosseguindo já com o próximo tema que vai rodar em segundos. Para todos com a emissão pelos players, a rodar em segundos, Neymaros, com Mexe Tudo. Vamos lá, mexer tudinho para aí.
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0: Olha, aqui em relação aqui mais um tema que vai para todos os que estão aqui na sala de chat web de Portugal Online, todos aqui que estão aqui todos bem animados aqui a protestar a Solita, principalmente aqui o Grinch e Lula e demais mais com aqui outros, certamente estão na escuta. Para todos vocês que estão aqui na sala de chat a fazer companhia, vai agora para o seu tema, isto porque depois já vem aqui mais dedicatórias que estão aqui pendentes. Já se então vai falar com o próximo tema que escolho. Continuamos aqui com a cena do burro, mas agora na voz de Vítor Rodrigues, que vai cantar o burro para a conta. É verdade, os burros têm que pagar tudo. Lá estão os créditos de tema para todos, estou aqui na escuta da Sal Chat, Rádio Portugal Online, com o abraço da minha parte. Olá.
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0: Sempre andar, continuando o mundo de música rap e vocês todos desfrutarem ao máximo de temas fantásticos aqui nesta emissão com o Dr. Scooby-Doo-Bee-Doo. Fazemos companhia até às 17, hora portuguesa. Boas tardes, nossa Lola, que não conhecia a voz do Dr. que está em emissão. Lola! É normal, eu muitas vezes a minha voz fica numa maneira, depois outros dias fica noutra. Acredito que não tenhas conhecido. Beijo para ti, Lola, sejas bem-vinda. Então vamos já à próxima participação em áudio voz aqui que vamos escutar TZ, nossa sempre magnífica ouvinte, que tem uma vozinha fantástica. Eu gosto imenso de ouvir esta vozinha. Nunca descurando outros que recebo aqui, mas epa, esta vozinha é inconfundível, fantástica. Escutar então boas tardes, Maria Brito. É que isto tem aqui o meu volume baixo, já vou resolver.
1: Miguel, boa tarde, boa emissão, continuações de um feliz e abençoado domingo, uma excelente semana que aí se aproxima, Miguel, quando for possível, passa aí um tema para si, também para todos aqueles que estão na sua escuta, para agradecer ali também ao virtual e também a todos os outros que já passaram com as suas fantásticas emissões da minha parte, o meu muito obrigada. Continuações de um feliz domingo, uma boa emissão, um grande beijinho e mais uma vez muito obrigada.
0: Da minha parte, Maria Brito, eu que agradeço a tua participação por fazeres aqui, vejo aqui também chegar até mim a tua dedicatória. Então vai lá em segundos, olha, na voz dos Delfins, propriamente o vocalista dos Delfins, Miguel Ângelo, que vai cantar com os Delfins a cor azul. Vai rodar e pronto, por ti, com um beijinho junto ao teu coração, Maria Brito, e obrigado por teres participado.
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1: E ficamos com este tema dos delfins, a cor azul, durante a participação do nosso fantástico ouvinte Maria Brito, que chegou tão de, que dedicou há pouco, e então escolheu este tema para a sua dedicatória. Prosseguimos já de seguida com mais música, próxima proveniente aqui do filhote da nossa ouvinte Albertina Baltasar, o Paulinho. Paulinho que escreveu para a senhora, quando conseguires, podes arredar o tema de El Anciano e El Niño. Temas que vem pedido de Cheo Calico. Vamos escutar a pedido do Paulinho, para todos nós escutarmos este tema, para rodar em segundos. Cheo Calico, El Anciano e El Niño. A rodar em segundos, olá. Da minha parte, obrigado Paulinho pela tua participação.
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1: E foi este tema que acabámos de escutar, Cheio Coca Estela Chani El Niño, que conhece a dedicatória do Paulinho, filhote da nossa ouvinte Albertina Baltazar, que está na escuta da emissão via player. Vamos lá perseguir, já seguindo com agora o próximo que vai rodar nesse hoje o tema que é para todos nós, para todos que ouvem a rádio, mas para todos que fazem da Rádio Web Rádio Portugal Online uma das melhores web rádios a ser escutadas aqui no mundo digital. Por isso, este é o tema para a Rádio em Segundos, do Rádio Portugal Online, Liga a Rádio em Segundos do Português. É um tema que foi feito aqui por pessoas que são muito amigas da rádio e vai ser partilhado com todos. Para todos os locutores, para todos os moderadores, o nosso Tom Saraiva também, que é o nosso contrato aqui na sala, para todos vocês e os que, claro, fazem sempre de forma incondicional, companhia manhã à noite. O Web Rádio Portugal Online, música da rádio, vai a Rádio em Segundos. Vamos lá.
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0: Verdade, como dizemos aqui na loja, que esta é a sua rádio, a rádio que faz companhia de manhã à noite, e verdade é que já sabe que depois, a partir das 17h, é a companhia do Dr. Grinch aqui na sala, que para todos os que não conhecem, é o nosso incondicional Ironside, que vai estar em direto do Algarve a fazer companhia a partir das 17h, em 2 horas de emissão. Depois, já sabem que depois, às 19h, ficarão com a Doutora Nanda em direto do Grande Bocado de Luxemburgo. E depois, o Dr. Bino a fechar o programa de hoje a partir das 21h em direto do Porto. Por isso, tenho todos os motivos e mais alguns para sempre estar ligado à rádio que faz companhia de manhã até à noite. Por seguinte, já a seguida, vamos ver mais uma participação que vamos escutar já dentro de segundos o que tem de ser o nosso sempre fantabuloso. Eu já estou, que esta palavra tem direitos de autor. É do Garcia, o fantabulástico, já ia dizer fantabulástico, isto é a palavra do nosso Garcia. Um abraço, Garcia, se estiver a escuta aqui do colega Scooby-Doo Miguel Paredes. Vamos lá escutar o que tem a dizer o nosso fantástico ouvinte, Beto Mendonça. Boas tardes, Beto.
1: Olá, boa tarde aqui nosso amigo doutor Miguel. Miguel, tenho um feliz e abençoado tarde de domingo, com votos de boa missão. Assim também quero aqui agradecer ao nosso amigo doutor virtual pela missão. Muito obrigado, virtual. Um grande abraço para si. E sim, Miguel, quando for possível, muita músicazinha, muito gosto para todos nós, estamos aqui na tua companhia. Muito obrigado, um grande abraço para ti, começando boa missão. E fui, me escuta, grande abraço. Obrigado, Miguel.
0: Da minha parte, sempre aquele grande e enorme abraço para este fantástico ouvinte que é praticamente é o nosso fã número 1 da rádio, porque ele sempre, sempre está na escuta de manhã à noite. Eu acho que o nosso Beto praticamente acho que vai tirar o lugar ao Tuguinha, porque é dos ouvintes que está sempre, sempre, sempre manhã à noite ligado à nossa rádio. Pronto, o Tuguinha é um robozinho, ele daria de manhã à noite. Mas claro, o nosso Beto, lógico, não é um robô, é um humano, por isso. Ele vai ouvindo até quando pode aguentar, quando não pode aguentar vai descansar e faz muito bem. Amigo Beto Mendonça, olha, para a tua participação vou escolher aqui um tema bem animado, mesmo mesmo bem animado, porque sabes bem que infelizmente isso sabes bem, e todos nós sabemos que isto cada vez está a ficar terrível, não é? Cada vez a nossa vida está a ficar complicada, vamos lá ver se isto não vamos voltar aos tempos áureos em que quando se tinha que ir trabalhar. Alguns tinham que ir de bicicleta, né? Outros tinham que ir a pé e ir trabalhar de burro. Se calhar é o que eu queria. Vamos começar a acontecer. Vamos todos trabalhar de burro, ou seja, vamos do burro para o trabalho, né? E depois voltamos de burro para casa. Na voz de Boss Rickon, vou trabalhar de burro. A rodar em segundos, vamos lá.

0: E ficámos com esta fantástica que tem no bolso, veio com que este vou trabalhar de burro, é verdade. E já estou aqui a tratar aqui de mais uma participação, que vai rodar até alguns minutos. Antes de mais, até ao próximo tempo, vai rodar para todos os meus colegas locutores que estejam na escuta do lado de fora. E também para os que estão aqui na sala de chat, ouvintes, Aral Sá, DJ Divino, virtual, Divinha, nosso locutor está, e Conde Drácula, que é o nosso presidente da rádio, então será bem. Para vocês, todos os locutores, vai rodar dos próximos minutos. Temos que escolher Within Temptations com Faster, a rodada de segundo jornal.
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0: Sem pausar temas, sem parar, porque eu estou aqui para pôr todos a tocar para vocês estarem a desfrutar de uma tarde agradável hoje, domingo 11 de outubro de 2026, 16 horas e 37 minutos. Isto sempre para dar, a correr, tempo anda, é quem manda. E vamos prosseguindo com mais temas, já que ainda está de mais uma participação, ainda não é agora, vai ser já de seguida. Próximo tempo vai rodar. Vai para todos que estão na escuta, para os moderadores da sala de chat já vai para online e todos que estão aí na salinha de chat e também do Mary Player. Na voz do Bispo Sara Correia e Fernando Daniel, tu és capaz.
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0: E já de seguida aqui vamos continuar com mais música a rodar por aqui na Rádio Portugal Online. Aqui mais uma participação da nossa amiga Bola, nossa amiga ouvinte, Liana, que sei que isso é que está correto, que tem estado aqui a tentar puxar aqui um tema, mas como estava a conseguir descortinar o título, entretanto ele já conseguiu puxá-lo para aqui. Por isso vamos escutar na voz do Paulo Fernandes, Eu Daria Tudo, a pedido da nossa amiga Liana, que ela dica para todos nós, com beijinhos para todos que estão na escuta da emissão e da Web Rádio Portugal Online. Já de seguida, Paulo Fernandes, Eu Daria Tudo. A rodada de sons, vamos lá.
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1: E sempre andar, isto é quase a terminar, isto é verdade, isto é tão rápido, 2 horas passam gasto até. É verdade, e já nem damos conta de nada. E já a seguida vamos ficar agora com o próximo tema, provavelmente será o último, depois vir aqui para despedir e passar o tema terminal. Por isso, para o próximo tema que vai rolar em segundos, vai daqui para o Paulinho, que ele gosta destes chutos e pontapés. Por isso, para ti Paulinho, espero que gostes do tema que vai rolar em segundos, dos chutes e pontapés, cujo tema que vai rodar é o Ave Maria. É um tema que tem muito simbolismo para mim, porque eu sempre gostei desta música desde miúdo, e mais, quando comecei a aprender a tocar música, foi um dos temas que tive gosto de tocar em bateria. Por isso vai rodar em segundos chutes e pontapés com Ave Maria, aqui na Verdade Portugal, até para o fiote da nossa ouvinte Albertino Baltazar, o Paulinho. Vai rodar os outros, então, chutes e pontapés, Ave Maria. Vamos lá.

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2: O rock clássico, possamos chamar de rock clássico antiga, recordar aqui a Ave Maria dos Chutos e Pantanés, que rodei aqui na emissão. Vamos para o último tema, porque isto está quase a chegar à reta final, por isso vamos ficar já a seguida com o próximo que vou pôr aí já para todos que têm desfrutado de temas bem agradáveis. Já a seguida com o Estoque e Dança. Mamãe, eu quero! O que é que querem? Não sei. Vamos ouvir a música. Para todos que fizeram companhia e, claro, depois já vêm para as partidas. Vamos lá.
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É sim, foi um grande orgulho e honra que esteve aqui na sua companhia nestas 2 horas de emissão, que é o locutor Scooby-Doo aqui na rádio, para os que já sabem, o Miguel Paredes, que dá aqui ao Scooby-Doo aqui na sala. Então, mesmo. Por isso, para todos que me fizeram companhia nestas 2 horas, com a dedicação de uma excelente tarde agradável, todos vocês que estão aí do lado do Media Player, por isso já sabem que 20 minutos ficam com o nosso Grinch, que na realidade é o nosso Ironside. Para fechar, já sabem, logo para rodar, cá uma lambada. Não é para jogar à lambada, nem à chapada, não, nada disso. Não, é para dançar a música, que depois, logo de seguida, entra o nosso Ironside na pele do Grinch. Nosso locutor que vai de equipa para fazer companhia. Para todos que fizeram companhia na sala de chat, com um grande abraço, vai rodar para 007, um abraço para o Sr. Vitão, Bispo Papão, um abraço, bruxinha, beijinho no teu coração, amiguinha. Sem minha bela, um grande abraço, bruxinho, abraço para o Carminho, beijinho para a nossa André da Rola. Também para o Tuguinha, um abraço. O nosso locutor Grinch, boa emissão dentro de minutos, amigo Corinthians. Um grande abraço ao meu grande colega DJ Divinho, nosso virtual DJ. Para a nossa Divinha, a nossa doutora Star, beijinho no teu coração linda. Um abraço para o grande nosso presidente da rádio, Conde Drácula, para que é claro que conhecem então a Saraiva. Por todos vocês, Sardinha, quanto às próximas emissões, não sei como é que vai ser possível, porque esta próxima semana e outra vão ser um bocado complicadas, mas vamos ver. Por isso, todos vocês já sabem, vamos estar aí em sintonia, porque quando houver eu irei vos informar. Um abraço a todos vocês, força aí, calma a lambada a rolar na rádio. Sou o vinhador.

Boa tarde a todos, bem-vindos aqui à salinha da Web Rádio Portugal Online neste dia 11 de outubro de 2026. E agora com o Esquimissa, aqui o Grinch ou o Ironside para hoje entreter até às 19 horas de Portugal. Quero já agradecer ao nosso leitor Scooby-Doo, o Miguel Paredes, com um grande abraço pela sua belíssima emissão. Obrigado, Scooby-Doo! Onde é que estás tu? Where are you? Bom, continuando para o Condraco, abraço. Diabinha, beijitos. Álvaro, abraço. Irene, beijitos. Lola, beijitos. Bruxinha Má, beijitos. Seminha Gol, um abraço. Bicho Papão Safado, um abraço. 007, um abraço. E a todos os restantes ouvintes dos Players 89, seja Portugal, Açores, Madeira, e a todos os emirantes espalhados pelo mundo que estejam na escuta, e também para as bruxas que andam aí. Isto hoje é só bruxa e bruxê, até ao fim do mês. Bem, adelante. Pois, como isto é só bruxas, olha, aqui vem elas a gritarem.

Vamos a ver aqui o som de terror das bruxas andarem aí. Pois é. Agora sim, vou já passar para o campo musical e a primeira música vai já para o nosso amigo Scooby-Doo, Where Are You? O nosso Miguel Paredes, a qual esta com um grande abraço. Aqui vai o Os Talking Heads, Road to Nowhere, estrada para lado nenhum. Scooby-Doo, um abraço, Talking Heads, Road to Nowhere.

Acabamos de ouvir os Talking Heads com o tema Road to Nowhere, que dediquei ao nosso amigo Scooby-Doo com um grande abraço. A próxima música vai já para o nosso amigo Conde Drácula, deve estar na escuta. Pois é, para o Conde Drácula com um grande abraço, aqui vai os Supertramp, Give a Little Bit. Conde Drácula, abraço.

Após ouvir os Super Trump com o tema Give a Little Bit, que dedica ao nosso amigo com Drácula, com um grande abraço. A próxima vai já para a nossa Diabinha, partir com dois beijitos. Aqui vai os The Bangles, Manic Monday. Diabinha, beijitos.

E acabámos de ouvir as The Bungles com o tema Manic Monday, que dedica a nossa diabinha com dois beijitos. A próxima vai já para Lola, Lola, parti com dois beijitos também. Olha, aqui vai os Bee Gees. How deep is your love? Lola, beijitos.

Após ouvir a Janete com o tema Porque Até Vá-se, que dediquei ali à nossa amiga bruxinha má com dois beijitos. A se vai já para o Álvaro. Álvaro, por ti, com um grande abraço e também passo para o Irene com dois beijitos. Aqui vai Alpenjus.

Acabámos de ouvir aqui a Jalpan Juj, Zvar Narju, ainda não percebo nada de esloveno ou eslovar, que acabei de indicar ali o nosso amigo Álvaro, que um grande abraço, e passo o Irene com dois beijitos. A próxima música vou já dedicar ao nosso amigo Garcia, Garcia Partido, com um grande abraço aqui, valeu, xelotes chiquitos.

após ouvir Los Chiquitos com o tema Taca Taca Taca Tá, que é a nosso Dr. Garcia, com um grande abraço. A próxima música vai para o Smeagol, Smeagol também com ele, com um grande abraço. Aqui vai a Anika, Japanese Boy, Smeagol, abraço.

Paus da Veranica com o tema Japanese Boy, que dizia ali ao Smigol com um grande abraço. O bicho-papão é o safado. Safado deve estar na escuta ou deve estar ali deitadinho a descansar a coluna, né? Bicho-papão partiu com um grande abraço. Aqui vai os Scorpions, Big City Nights. Bicho-papão, um abraço.

Acabámos de ouvir os Scorpions com o tema Big City Nights, que dedica ao nosso amigo Bicho Papão do Safado, com um grande abraço. A próxima vez já para o 007. 007 para ti, com um grande abraço. Aqui vai os Talking Heads, Slippery People. 007, um abraço.

Vamos ouvir os Talking Heads com o tema Slippery People, que dizia o nosso amigo 007 com um grande abraço. A próxima vou já dedicar ali ao Ruben. Ruben, para ti também, aqui vai um grande abraço. Mark Dennis, olha, aqui não mamas nada, Ruben. Ruben, um abraço. Mark Dennis, aqui não mamas nada.

acabámos de ouvir Mark Dennis com o tema Aqui Não Mamas Nada, Critical e ao Ruben, com um grande abraço. E agora o Paul Darling, que entrou ao menos Darling por ti, também com um grande abraço. Aqui vai Johnny Hyde com o tema Darling.

Acabamos de ouvir Johnny Hyde com o tema Darling, que diz ali ao mesmo, ao Darling, com um grande abraço. A próxima música é o Eduardo Morato, de Blue Ocean. Isto é de Cal Jussoris, Eduardo Morato.

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1: Acabámos de ouvir Eduardo Mourato com o tema The Blue Ocean, o Oceano Azul. E a próxima música, Demónia. Beijinhos, bem-vindo, olha, Demónia, por ti. Aqui vai. És mesmo a chorona da Demónia. Beijitos, olha, vem o António Calvário. Chorona, Demónia, beijitos.

Jorge Vírio Antônio Calvário com o tema Churona, que de que nossa Mónia com dois beijitos. E a próxima música já para o Jacinto, Jacinto Partico, um grande abraço. Aqui vem os AC/DC, Dirty Deeds, Dirty Chips. Jacinto, um abraço, AC/DC.

Acabamos de ouvir o JCDC com o tema Dirty Deeds, da Dirty Chip, que dizia nosso amigo Jacinto, com um grande abraço. Pois diabinha, já tinha passado logo do princípio, foste logo a terceira a passar a dar-lhe, mas olha, vou-te dar outra música, claro, diabinha, pois digo com dois beijitos, aqui vai o Alvin Stardust, My Cuckoo, diabinha, beijitos.

Era o Alvin Stardust com o tema My Cuckoo, que dizia ali a nossa Diabinha com dois beijitos. Boa tarde, Ursulina, beijitos, bem-vinda. Ou bem-chegada, Ursulina, beijitos. E a próxima música é aqui, Billy Idol, Money, Money, Money, Money, Money.

abordo ao vivo Billy Idol com o tema Money Money. A próxima música vou já dedicar à nossa amiga e doutora Ursulina. Ursulina, partiu com dois beijitos. Olha, aqui vai os Água Viva, poetas andaluzes de agora. Ursulina, besitos.

Acabámos de ouvir-os Água Viva com o tema Poetas Andaluzes, que indica a nossa leitora Ursulina com dois beijitos. Os próximos sons vêm através do Messenger do Face e é do nosso amigo Beto Mendonça. O nosso amigo Beto Mendonça, primeiro, começa por querer agradecer ao nosso leitor Scooby-Doo, Miguel Paredes, com um grande abraço pela sua belíssima emissão, com os grandes abraços. E também pedi uma música para dedicar ao seu amor Anitta com beijinhos e carinho. Pois é, Beto Mendonça, de ti para a Anitta, aqui vai a Carmen Silva. Adeus, solidão. Abraço, Beto Mendonça. E olha, Beto Mendonça, a seguir por ti, aqui vai também um que é o John Miles com o tema Music. Abraço, Beto Mendonça.

Acabámos de ouvir, o primeiro foi a Carmen Silva, Adeus Solidão, que foi uma dedicatória a pedido do nosso amigo Beto Pedrosa para dedicar à sua Anitta com beijinhos e carinho. E também, depois de seguida, foi aqui o John Miles com o tema Music. Esta foi mesmo para o Beto Pedrosa. Abraço, Beto Pedrosa, e obrigadito! Ora, boa noite ou boa tarde, Fátima Beijitos, boa tarde ao Cacau e também para o Esqueleto vai 12, vai 13 e vai 15, Esqueleto, um abraço. Pois agora a próxima já para a Fátima. Fátima, partilho com dois beijitos que atrás também há pouco. Aqui vai a Tonicha, Chapéu Preto, Fátima Beijitos.

Acabámos de ouvir Andy Scott com o tema Abracito. A próxima, faltam já cerca de 19 minutos para terminar a minha missão e os próximos vou ter que fazer em pacotes, né? Para o pessoal que entrou há momentos depois é Chuchu e Gouveia. Para vocês dois, aqui vai os Tears for Fears, Everybody Wants to Rule the World. Chuchu e Gouveia, abraços!

Acabamos de ouvir os Tears for Fears com o tema Everybody Wants to Rule the World, que dediquei ali ao nosso amigo Chuchu e também para o Gouveia. Pois é, Luz Fantasminha, parti a última música, quer dizer, a penúltima. Luz Fantasminha, parti com dois beijitos, olha, aqui vai a Carmen de Silva. Amor com amor se paga. Luz, beijitos.

Acabamos de ouvir Carmen Silva com o tema Amor com Amor se Paga. E agora a penúltima música eu vou dedicar à nossa Demónia. Pois é, Demónia, partir com dois beijitos desde boa emissão. Aqui vai. Ora, checa a ver o Arcílio Silva, o beijo ao meu amor. Pois é, Demónia, aqui vai o Arcílio Silva, o beijo ao meu amor. Beijitos, Demónia.

Acabámos de ouvir Arcílio Silva com o tema O Beijo ao Meu Amor, que dediquei ali à nossa demónia com dois beijitos. Pois é, e assim termina a minha missão por hoje. Voltarei em princípio na próxima terça-feira, às 17 horas de Portugal. Assim, cumprimentando já na sala. Com Drácula, um abraço. Morgana, beijitos. Diabinha, beijitos. Demónia, beijitos e boa emissão a seguir. Scooby-Doo, where are you? Um abraço. Ursulina, beijitos. Garcia, um abraço. Álvaro, um abraço. Irene, beijitos. Lola, beijitos. Jacinto, um abraço. Bruxinha Má, beijitos. Semiagol, um abraço. Chuchu, um abraço. Fátima, beijitos. Cliente Vaidoso, um abraço. Ufa! Mais. Fátima, beijitos. Esqueleto Vaidoso, um abraço. Cacau, um abraço. 007, um abraço. Norling, um abraço. Luz, beijitos. A todos os restantes ouvintes dos players de Itunaimes, seja Portugal, Açores, Madeira, e a todos os imigrantes espalhados pelo mundo que estavam na escuta. A todos, bom resto de mim e boa semana de trabalho. Toca a dar e trabalhar faz calis. Fui.

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1: Olá, muito boa noite para todos os ouvintes da Web Rádio Portugal Online. Eu sou a Locutora Nanda e estou então aqui consigo durante 2 horas. Para si, uma ótima noite, uma boa continuação na companhia da Web Rádio Portugal Online e uma boa semana para todos. Quero já dar os parabéns ao locutor Grintes, que passou por aqui também, e para todos os meus colegas locutores que estiveram então a completar este dia de domingo. Para si, uma boa continuação. Eu sou a Nanda e consigo, até pelas 22 horas do Grande Ducado do Luxemburgo, estarei eu aqui com muita música. Agradecia que não comecem já a fazer as suas participações, porque não vou passar já. Os primeiros tempos vai ser música também aqui a passar ao meu gosto, ao seu gosto, claro, mas não aceito já participações, ok? Então, para si, uma boa continuação na companhia da Ana. Salinha de chat, boa noite para a Diabinha, uma boa noite para o Conde Drácula, o Grinch, Morgana, Scooby-Doo, Ursulina, o Garcia também, o Bruxinho, Tuguinha Boy, Smegol, um beijinho para ti, um beijinho também para o Churro, um beijinho ao Jacinto, Fatinha, um beijinho do tamanho do mundo, Bruxinha Má, aquela beijoca, um beijinho ao Esqueleto Baidoso, boa noite, boa tarde também ali para Cacau, o 007, um beijinho também para o Chuchu, ou seja, o Diabo, Gatinho S, um beijinho, Darling, um beijinho também para a Luz, para todos vocês. Uma boa continuação na companhia da RPO. Quero dar um beijinho com muito carinho, mesmo bem, bem docinho, para alguém que está do outro lado na escuta, com muitas saudades tuas, e aquele grande beijinho.

Vamos também do outro ladinho de lá, então um grande beijinho para o Manu também, que se encontra na escuta, um beijinho também para o DJ After, um beijinho ao Carlos Costa também, Paulo Silva, um grande beijinho também para ti, e quero dar um beijinho também para a Andrea, um beijinho ao João e ao Rodrigo. Da minha parte, uma ótima noite. Pois não, não é questão de estar aqui remélica, eu trago de tudo um bocadinho, mas vamos devagarinho, tá bom? Um beijinho então para si, uma boa continuação. Ótima semana a todos na nossa comunidade.

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mesmo. Vamos lá então continuando, e vamos continuando então aqui com mais um tema para si. Uma boa continuação, uma ótima noite, uma ótima semana a todos. Podem participar, que eu vou então começar a organizar a sua participação, mas só a partir das 20 horas e 30, 35, coisa menos coisa, é que eu vou entrar então com o seu primeiro pedido musical, ok? Por isso já sabem, podem fazer a sua participação, que eu vou começar a trabalhar então aqui deste lado. Obrigado, um beijinho então aqui da parte da Nanda.

Deus grego, boa noite, um beijinho também para ti. Batista Matos, um grande beijinho também então ali para Andorra, um beijinho também para o Matos. Um beijinho a todos que vão se juntando também através das páginas também da Locutora Nanda. Sejam bem-vindos, boa noite.

minha primeira participação, vai já então livretinha para o nosso locutor, o Grinch. O Grinch que acabou de fazer uma linda emissão e agora está-se a preparar também para jantar, um bom jantar para ti. E o próximo tema com um beijinho, então aqui da parte da Nanda, Nanda Admónia, então ali dessa linha de chat, estamos no mês delas, não é? E elas andam por aí. Então olha, Grinch, o tema é este, é? Ou vem entre Toulouse e Mi Inferno. Então vem cá, um beijinho para ti, parabéns pela tua linda emissão.

E por aqui então passou o tema que foi direitinho então ali para o nosso Grinch, pela sua emissão. Um grande, grande beijinho para ele aqui da minha parte. Pois é, vamos continuando, é? E vamos continuando com mais um tema. Este agora vai para vocês, enquanto eu me estou aqui a organizar deste lado mundos proibidos. E às vezes quando as coisas são proibidas, parece que são melhores, não é? É isso, vamos lá então. Boa noite, uma ótima escuta para si.

E dizem-me então ali do outro lado, andaste no gamão, se não gamo nada. Eu perdo horas. E não te esqueçam, tenho bons professores. Um beijinho então para si, uma ótima escuta.

Isso mesmo, o Web Rádio Portugal Online. Estou então na companhia da locutora Nanda, 20 horas e 25 minutos. Vamos então ficar com o próximo tema para todos e depois já volto então aqui para começar com a sua participação, o pedido do ouvinte.

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3: Isso mesmo. Pedido do Álvaro, que quer dedicar então para mim. Obrigado, Álvaro. Um grande beijinho então para ti. Um beijinho também para a tua Irena.

assim foi este tema lindíssimo de Francanalar com Dicelo. Foi o tema que eu escolhi para a participação, então, ali do Bruxinho, nosso moderador, para mim. Um beijinho, então, para ti, para a tua Irene, da minha parte. Uma ótima noite. E agora vamos a mais uma participação que nos vem.

Só para ser desmancha prazeres, aqui está esta para tu, de boa emissão e um beijão. Então o tema é este que ele me mandou. Obrigada então, after aquela beijoca para ti, e vamos ficar com o tema.

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Foi então ali da parte do DJ After que queria então dedicar para mim, para ele aquele beijinho e uma ótima noite. É verdade. Vamos lá então. O mundo gira, gira e pode girar, mas há pessoas que nunca dá para esquecer, não é? É verdade. Beijinho também ali para a nossa moderadora, a Maria. É então para ela aquela beijoca nas ventas, é como ela diz. Então para si que se vai juntando, uma ótima noite, um bom começo de semana também na nossa companhia. Já volto para continuar com a sua participação.

mesmo. E o giorno viendrá. É verdade. É il mundo a passar aqui também. Na Web Rádio Portugal Online. E vamos lá. Vamos lá então a mais uma participação que me diz então assim. Deixa-me aqui procurar. É? Olha lá, pronto. Dedico a ti com um beijo. É, um beijo. Então vamos à parte do Manu, que se encontra também na escuta. E o tema é este: Maná, vivre sem ar. Ere, ar ou sem ar, não é? Então Manu, um beijinho também para ti da minha parte. Uma ótima escuta. E vamos ficar com o tema.

E foi então a participação que nos veio da parte do Manu, que se encontra também na escuta para mim. Obrigado, Manu. Um beijinho para ti, uma ótima semana e uma boa continuação na companhia da locutora Nanda, diretamente então aqui do Grande Ducado do Luxemburgo. Luís Fonse, respira, respira, Nanda. É, vamos lá então ouvir, já volto para mais uma participação. Boa noite para si e um beijinho a todos.

Fonse com Respira e vamos continuando com a participação de Paulo Silva, que diz: olá, boa noite, Dr. Ananda, podia passar um tema também para si e para todos na escuta, ao seu critério. Obrigado. Obrigado eu, Paulo Silva, um grande beijinho e vamos continuando com Lara Fabian, foi o tema que eu escolhi, Justo ao Bu de Nu. Obrigado, Paulo, uma beijoca.

depois então de estarmos justo ao budo nu, com participação de Paulo Silva, vamos a Carlos Costa, que diz: olá miúda, boa noite, uma boa continuação, escolho um tema para ti, com um beijinho e uma boa semana. Obrigado Carlitos, um grande beijinho então aí para o Porto, para ti, para toda a tua família, então aqui da minha parte.

foi então assim o tema que eu escolhi para a participação de Carlos Costa. Carlos Costa de Porto, meu Carlitos, porque temos também o Carlos Costa, pois é, ali dos Algarves. Vamos lá então. Esse teu sorriso, e às vezes um sorriso diz muito e também esconde muito. Olá, boa noite, menina demónia. Podes passar um som bem remélico para todos nós. Vem-nos então ali da parte do 007. Então, obrigado, um grande beijinho para ti. Vamos lá ficar com o tema. Já cá volto para continuar com a sua participação.

Isso mesmo, com dos Santos, com esse teu sorriso. E um sorriso diz muito, mas também esconde muito. Mas esse teu sorriso descontrola-me, deixa-me assim perdida. É? Até parece. É verdade. Vamos lá então, continuando. E quem é que não gosta de um sorriso? Olha, eu gosto. Eu às vezes sorrio por tudo e por nada, mas olha, enquanto eu sorrio, a coisa está boa. Quando eu não sorrio, a coisa fica preta. Beto, dois corações unidos do Álvaro, então, ou seja, ali do Bruxinho, para todos os ouvintes da Web Rádio Portugal Online. Já volto para mais uma participação, ok? Até já!

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1: Isso mesmo, e foi então assim a participação que nos veio então ali da parte do Bruxinho para todos nós. O Álvaro, nossa moderadora, obrigado. 21h14 e isto saltou-me daqui, mas não faz mal ter saltado, porque eu tenho que ir ali abrir a porta ao meu chuchu, é, ao meu Milu, ele que já está ali a gritar por mim. É verdade, eu já cá volto para continuar com mais uma.

0: Por aqui passou então este tema, Nunca Lo Olvides. Fatinha, Nunca Lo Olvides. Pois é, há sempre um culpado, coitadinhos. Alô, alô, boa noite. Vamos ter então aqui uma participação, a coisa deu, vamos lá.
1: Difícil, mas parece que a coisa foi para o lugar, e então, pois, mas agora não escolhi música nenhuma para dedicar a todos os que estão na tua sintonia, não é? Bem, mas para já vai o áudio e depois mando-te a música. Beijinho, continuação de uma boa emissão.
0: Pronto, é que primeiro mandou o áudio, mas lá conseguiu endireitar então a coisa e mandou a música. E está então a participação para todos da parte do DJ After. Isto é assim, quando se quer a coisa marcha, mesmo a empurrar a coisa marcha. Vamos lá então ouvir o tema. Um beijinho então para ti, foi para todos.

0: foi então a participação que nos veio também por voz do DJ After. É verdade, o After, tens que atualizar aí a coisa, que a coisa anda assim um bocadinho esquecida, não é? Começar a usar mais, porque depois então assim as coisas, quando não têm uso, não é? Tem que ser assim. Agora com o frio, né, com as temperaturas a descerem, olha, isto é complicado. Vamos lá então, continuando. E agora, pois é, vamos então ali, que eu já fui apanhada, então aqui fui apanhada, mas vamos lá. Olá, filhada!
1: Olá! Só te dizer, João, queria dedicar um som a todos os ouvintes e a staff da RPO. Um grande beijo aqui, uma santa noite e um resto de um domingo muito feliz. Quando puderes, um tema à tua escolha. Beijoquinhas e já sabes.
0: Pronto, já sabes, aí está o tema, então, afilhada. Boa noite, obrigado, beijinho.

0: Por aqui passou então a participação também da nossa locutora Anita. É eu que fui enganada, não, não.
1: Olá, olá, boa noite. Boa noite, madrinha. Tenho uma feliz e abençoada noite de domingo com votos de boa emissão. Assim também quero aqui agradecer ao nosso amigo locutor Miguel. Muito obrigado, Miguel. Um grande abraço para ti. E eu sei, madrinha, quando for possível, uma musicazinha ao seu gosto para tocar à sua afilhada, com um grande beijinho para ela, um grande beijinho também para si, coordenando uma boa missão e uma feliz e abençoada semana para si, toda a sua família e também para todos nós que estamos aqui na sua companhia. O meu muito obrigado, um grande beijinho e fui na escuta. Obrigada, beijinhos.
0: Obrigada, afilhado, um grande beijinho então para vocês, uma boa continuação, uma ótima semana, então para todos vocês, um beijinho, pois é, Andreia, é uma beijoca para ti, esta semana passarei então para o café, mas agora ainda é domingo, vamos lá, continuando então com o tema que eu escolhi para a participação do meu afilhado Beto Mendonça, espero que gostes, afilhado.

Isso mesmo, e assim passou também aqui a participação de Beto Mendonça. Um grande beijinho então para ele. Um beijinho então para todos que se vão juntando à Web Rádio Portugal Online. O esqueleto vaidoso que caiu, mas voltou. Ele escorregou, mas voltou. E também então ali o Rezende. Um beijinho para ele. Um beijinho também então ali para o bicho papão. É, já aparece o lobo mau. Au, au, au. Vamos lá então. Vamos sim, continuando. Próximo tema vai para todos os locutores da Web Rádio Portugal Online. Um grande beijinho a todos vocês, uma ótima semana na nossa companhia.

E foi então aqui este tema para todos os meus colegas locutores com um grande beijinho. Já cá volto então para a minha última participação. Quero dar um grande beijinho também para a Denise. Um beijinho também então ali para o Matrix. Então ali o nosso moderador, a vocês uma ótima escuta, uma boa continuação. Matrix. Eu, ao domingo, às 20 horas do Grande Ducado Luxemburgo, 19 horas de Portugal Continental, estou sempre em missão, só quando não posso. É, quando a coisa não dá, eu não estou cá. Mas quando dá, eu estou sempre aqui. E já há muito tempo, agora já sabes, não é? Pois é, é que eu sou das 13 horas, não é? Amanhã cá estarei, às 13 horas de Luxemburgo. Ah não, de Portugal. Desculpem, estou assim toda confusa. Mas bom. Amanhã estarei pelas 14 horas, eu vou aqui ver, porque eu ando sempre um bocadinho assim, meia perdida, mas é. Amanhã é das 14 horas de Luxemburgo, 13 horas de Portugal Continental. Assim vocês sabem, já me perguntaram também aqui, é assim, o meu horário normal. E o domingo também é normal, é. Quinta-feira estarei também às 20 horas, há sempre à noitinha, também gosto. E vamos lá então, eu vou preparar a minha última participação do outro lado e este tema vai para ti. Beijinho!

E como eu já tinha dito, vamos então à minha última participação. É, o after, quando bem é assim. Tem sempre aquele momento egoísta. E o egoísmo deu neste tema. É todinha para ele, mas olha, nós também vamos ouvir. Então um beijinho para ti, foi bom ver-te então aqui de volta. Um beijinho, um bom trabalho, uma boa continuação e obrigado também pela tua participação. Um beijinho a todos vocês e vamos lá ficar então com a minha última participação.

isso mesmo, e foi então a minha última participação. Última participação, um grande beijinho para todos vocês. Pois é, Chuchu, não podes pedir, diabo. Vais pedir então à locutora Bina, porque eu disse a minha última participação. É, Chuchu, é verdade. Um beijinho para todos vocês que participaram, que estiveram também aqui bem coladinhos na Web Rádio Portugal Online. Um beijinho muito especial para alguém muito especial, aqui da minha parte também, que se encontra também aqui bem... aqui bem na nossa companhia. Afilhados, obrigado, uma grande beijoca também. Matrix, um beijinho, uma ótima noite. Duarte Arruz também. Então um grande beijinho para o Manu, um grande beijinho também para Fernanda da Cruz, um beijinho Paulo Fernandes, um beijinho então para todos vocês e também a nossa salinha de chat, que esteve ali bem animadinha. É, e eu vou passar os comandos, eu acho que é para a Bina, não me quero enganar, mas já vou então ver dali. Até lá, vamos ficar com este tema, já cá volto, um beijinho.

E o tema, eu vou dividir este tema com a Bina também, porque o tema que eu vou sair vai ser um tema bem engraçado. É um tema que diz tanto comigo e eu tenho que o passar. É nada a ver com o meu cardápio. Um beijinho, Kelly, chuchu 007, gatinho S, escalete baidoso. Fatinha, aquele beijinho, Jacinto, um beijinho também. Um beijinho também para o Smigol, um beijinho Churre, volta sempre, um beijinho Maria, Tuguinha Boy, Ursulina, é ela que vai continuar consigo, Scooby-Doo, o Grinch, é o Grinch que diz sempre, então, aquele tema bonito, ela é doida demais, é verdade, eu gosto de ser doida, Conde, um beijinho, e ali a minha Diavinha, um beijinho a todos vocês e um muito, muito obrigada. Amanhã cá estarei, então, pelas 13 horas de Portugal, 14 horas do Grande Ducado. Olha, Bina, eu vou dividir este tema. Vai ser a primeira vez que eu divido com alguém, vai ser contigo. Ali a nossa Ursulina, orgulhosamente sou eu. É. E vai para ti, porque eu depois vou sair com o tema. Ai, este tema está a dar. É como dizia a Fanny. É, a Fanny dizia, bates forte cá dentro. Oh, Diabinha, este tema bate forte cá dentro. É um bocadinho a minha, aqui, a Nanda, a Diabinha. Como vocês caíram, a bruxinha, a demónia, não importa. Eu já cá volto, eu vou buscá-lo, que eu tenho que o encontrar. Esperem lá, que vocês vão ver o que é a demónia.

Curiosamente, sou eu e serei sempre a Nanda, aqui a sua Diabla, até o dia 31, não é? Porque no dia 1 é os santinhos todos à porta, ui! Então a nossa Urselina foi para ela também com um beijinho. Um beijinho a todos vocês, até amanhã, se Deus quiser, cá estarei. E eu me despeço neste tema, sai da minha frente, imaginem, falta duas palavras aqui, que o tema estava tão bonito, mas nós não pode, né? Temos que cumprir regras. Mas é a nossa língua portuguesa, pois é, bebê. E isto é a demónia. Até amanhã. Beijoca.

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Olá, meus amigos, então uma boa noite de domingo para todos vós e uma boa semana, claro. E para os demais, adaptem-se ao vosso fuso horário. Deste ladinho, a vossa amiga locutora Bina Ursulina, a emitir diretamente do Porto, Cidade Invicta, com o seu mundo da música para todos vós. E passando já a cumprimentar quem marca presença na nossa salinha de convívio, beijinhos para todos, com uma boa noite para os meus colegas de locução, o Conde Drácula, o Scooby-Doo, o Grinch, a Diabinha, a Demónia, o nosso Tuguinha Boy, a nossa moderadora Maria, os nossos amigos membros, o Esqueleto Vaidoso, o Semiagol, o Chuchu, o 007 e a Kelly. Também um beijinho para a nossa locutora Anitta e para o Beto Mendonça. Para todos quantos nos sintonizam do lado de fora, através dos nossos aplicativos, páginas oficiais da RPO, grupos e salinhas associadas à mesma, um beijinho de nós para todos vós, uma boa semana e uma boa escuta. Pois é, sem perder mais tempo, o próximo tema vai para o minha colega de locução, neste caso, que me antecedeu, a nossa demoníaca, Demónia, sim, aqui é Demónia, Nanda, que acabou de fazer a sua excelente emissão. Então, para ti, Nanda, com um beijinho da minha parte e depois a continuação de uma boa noite, este tema de Maleta, Migalhas de Amor.

Pois é, depois deste tema Migalhas de Amor, que foi para a nossa Nanda pela sua excelente emissão, vamos então continuando com Lapudas, I Found Even e Your Eyes, que vai para os meus colegas de locução, para os nossos moderadores, amigos, membros e todos quantos nos escutam do lado de fora, com um beijinho e uma boa escuta.

E assim vou continuando por aqui na vossa simpática companhia. Obrigada também pela vossa presença aí desse ladinho. E vamos de música com Billy Wells, My Heart Wants to Say. E logo após, Marco António Solis, Se Vá Morrendo a Minha Alma. Uma boa noite e um beijinho para o locutor Charme e para a nossa moderadora Lola.

Pois é, meus amigos, e assim continuamos com a música e que a nossa semana comece com muita energia e bem-estar. E já estamos com Yoko Beats Midnight Fairy Without You e logo após Leandro e Leonardo, a rotina de fim de semana. Olá, Larissa, boa noite ou boa tarde, não sei, um beijinho para ti. Bem, para o Nuno, um beijinho e uma boa noite.

assim vamos continuando a sentir as emoções da música, já com o seu álbum da Life, This Is Not Me, e logo após Zezé de Camargo, Noites Sem Sono. Uma boa noite, um beijinho, uma boa semana para o Myself, para o Passarinho e para o Darling.

veio a primeira participação, só podia ser do passarinho. Imaginem o que ele me disse no privado: já que estás numa de sertaneja, enfia aí Solidão de Leandro e Leonardo. Olha, mamas com essa só para ti. Beijos, obrigada, passarinho. E uma boa semana também para ti. Uma boa noite e uma boa semana. E um beijinho para o anjo da guarda. Já não vi o meu amigo há muito tempo.

coisa, e continuando por aqui já com Roque Aquila, Solo, Um Dolor, esta vai inteirinha para ti, passarinho. Obrigada pela tua dedicatória que acabaste de me fazer, com um beijinho da minha parte, espero que gostes. Também um beijinho e uma boa noite para o Pitoco e para a Dana.

coisa, e agora vamos à participação da nossa ouvinte Maria Brito. Olá Maria Brito, boa noite, um beijinho para ti. Ela diz-me o seguinte: olá Bina, boa tarde, boa emissão, quando possível, uma musiquinha para si e para todos na sua escuta também. Agradeço a todos os locutores que já passaram hoje por aqui. Continuação de uma boa noite, excelente emissão e uma boa semana que se aproxima. Obrigada Maria Brito da minha parte, e o tema que eu escolhi é este: Maria Trindade, não me calo, não me rendo. Para ti, para mim, para todos nós.

Pois é, meus amigos, e assim vamos continuando com a música, porque sentir também é uma forma de viver. E já vai entrar a Ashborn Records, Last Train to Backwood, e logo após Carolina Cardeta, no tema dela, Tem o Teu Nome.

E depois de Carolina Cardetas, um novo tema dela, A Saudade Tem Teu Nome, já estamos com Shania Twain, Who Do You Love, e logo após José Alberto Reis, Alma Bonita.

Pois é, continuando por aqui com mais uma participação que veio da parte da nossa ouvinte Eliana Aparecida. Olá Eliana, boa noite, beijinho. E ela diz-me o seguinte: boa noite querida, podes tocar a música das Mineirinhas Porque Brigamos. Dedico a todos os ouvintes. Da minha parte, muito obrigada Eliana, um beijinho e uma boa

Pois é, depois deste tema das mineirinhas Sandra e Andreia, que foi a pedido da Eliana Aparecida, já estamos com uma bachata Prince Royce, Stuck on You, e logo após Vando, Chora Coração.

Pois é, meus amigos, e assim vamos continuando a viajar na máquina do tempo, já com os Black Cat Studio, One Night to Remember, e logo após alguns no passado, ouvia-se muitas vezes esta música do Century, Lover Why. Uma boa noite, e ele já saiu.

Pois é, meus amigos, porque a música alimenta a alma, pelo menos eu falo por mim, não é? Só me sinto bem a ouvir música. Já estamos com Char Future, Can't Take My Eyes Off You, e logo após Carlos Teixeira, Sem Testemunho.

Pois é, depois de Carlos Teixeira sem testemunhas, trago por aqui agora o Journey After All These Years e logo após o Capel B, tudo faz lembrar você. Olá, Lia Gótica, boa noite, um beijinho para ti e uma boa semana.

Pois é, continuando por aqui com mais uma participação que veio da parte do Myself, onde ele me pede para passar The Darkest Symphony, Ever Paint It Black, para mim, com o resto de uma boa emissão e uma ótima semana. Muito obrigada, Myself, um beijinho e uma ótima semana também para ti.

Pois é, meus amigos, e assim eu vou continuando por aqui, a sentir-me muito bem acompanhada. Obrigada a todos pelo vosso carinho e também quem nos escuta do lado de fora, porque eles são muito importantes. Já estamos com o Famal, Soul, This Is Love, e logo após Farani Aneco, vou a contar mentiras.

Pois é, meus amigos, já estamos bem perto das 23 horas de Portugal Continental e eu vou continuando por aqui mais um bocadinho na vossa companhia. Já estamos com Light in the Dark e logo após Paulo Barandas, Carta que Nunca Enviei.

Pois é, depois de Paulo Varandas, a carta que nunca enviei, mas pronto, a Dana diz que ainda me vai enviar, eu a vou aguardar. Já estamos com Michael Dubois, Wherever You Are I Belong, e logo após Pedro Brunhosa e Lila Downs, Amor em Tempo de Muros.

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Pois é, Pedro Brunhosa e Lila Downs, amor em tempo de muros, e cada vez há mais muros entre os humanos. E já estamos com Bad English, When I See Your Smile, e logo após a Joelma, Meu Amanhecer.

Pois é, meus amigos, depois da Joelma, meu amanhecer, continuando por aqui a queimar os últimos cartuchos, e já estamos com Dave Barnes, Remember That I Love You, e logo após uma dupla, Zezé Di Camargo e Luciano, Nunca Amei Assim.

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1: Pois é, meus amigos, só vou passar mais três musiquinhas para depois passar os comandos ao nosso Tuguinha Boy. Ele também tem boa música para vos oferecer. E já estamos com o Zé Juan, When I'm Missing You, e logo após Bruno Marrone, por um minuto.

Pronto, meus amigos, chegando ao fim do meu direto ao som de Emma Collins, When I Saw You Again. Muito obrigada pela companhia que me fizeram, pelo vosso carinho, pela vossa amizade. E se nada em contrário acontecer, volto a estar convosco amanhã, segunda-feira, às 17 horas de Portugal Continental. Sendo assim, um bom descanso para todos, um feliz despertar e continuação de uma excelente semana. E claro, sempre com a RPO. Beijinhos e abraços para todos.

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